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1: 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Eu tenho vários, mas no momento.

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0: coisa boa. Valeu, gente.
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artistas do passado ou da atualidade, onde nesse programa de rádio a gente vai tocando algumas canções e contando um pouquinho da história desses artistas ou de alguma música que a gente toca aqui no nosso programa de rádio. Espero que você tenha um ótimo dia, uma ótima manhã, que seja um dia próspero, alegre, feliz, com muitos objetivos alcançados, e vamos juntos aqui nessa viagem musical que é o nosso programa Viola História, que tem o apoio cultural e fundamental do poderoso Creme MD. 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Já eu converso com a nossa equipe aqui do poderoso Creme MD, porque a partir de agora a gente começa a Viola História e a gente começa muito bem com esta canção. César e Paulinho, Amor Além da Vida é a primeira. Bom dia!

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0: Muito bem, senhoras e senhores, muito bem, o nosso programa Viola História para todo o Brasil. Você tá curtindo aí os modão e a gente trazendo a nossa música sertaneja para vocês. Estamos juntos no rádio, no melhor aí da nossa música sertaneja, trazendo aí as histórias e os clássicos para você que tá com a gente aqui, sempre curtindo e sempre matando saudades, né? Esse é o nosso intuito com esse programa de rádio, é matar saudades, talvez de um passado não tão distante, de canções que fazem parte aí do seu dia a dia, da sua vida, tá legal? Bora nós então começar a contar a primeira história. Se você quiser, claro, você pode interagir, mandar seu alô através do 11 São Paulo 99361-4924. Esse é o nosso zap. O zap desse programa de rádio é esse aqui, ó. 11 São Paulo 99361-4924. Ou então no Instagram, no @ Milton Bardelli Oficial, @ Milton Bardelli Oficial é o nosso Instagram. Vamos falar agora do mestre Tião Carreiro. É o nosso próximo homenageado, José Dias Nunes, que é, sem dúvida, um dos capítulos mais importantes da música brasileira. Ele não foi apenas um cantor ou violeiro, foi um inventor que revolucionou a música sertaneja ao criar um ritmo totalmente novo, que foi o pagode de viola. José Dias Nunes nasceu em 13 de dezembro de 1934, na região de Monte Azul, norte de Minas Gerais. Embora registrado em Montes Claros, de origem muito pobre, filho de lavradores, trabalhou na roça desde criança. Com 16 anos, decidiu que a enxada não era o seu futuro e focou na viola. Aí ele se muda para São Paulo, região de Araçatuba e Valparaíso, e começa a se apresentar em circos e rádios com o nome artísticos de Zezinho e de Zé Mineiro. A virada de chave aconteceu em meados da década de 50. O nome Tião Carreiro foi sugerido pelo compositor Ted Vieira, o autor de Menino da Porteira. O Ted Vieira dizia que o nome anterior, Zé Mineiro, era muito comum e que ele precisava de algo mais forte. E aí, em 54, no circo Rapa Rapa, ele conheceu aquele que seria o seu maior parceiro, o Pardinho, o Antônio Henrique de Lima, onde juntos se tornaram uma das duplas mais respeitadas da nossa música caipira. Golpe de mestre, pouquinho da história de Tião Carreiro e Pardinho aqui na viola.

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1: Muito bem, senhoras e senhores. E coisa boa. Você curtindo aí as canções, matando saudades. Esse é o nosso programa de rádio para você se entreter, para você espairecer, para você cantar, se emocionar, vibrar. Fica com a gente aqui durante quase uma hora, matando saudades talvez de um passado não tão distante. Fica com a gente aqui curtindo essas canções, curtindo aí a nossa prosa. 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

0: grande, grande clássico com João Mineiro e Marciano de Antônio Marcos. A gente ouviu mais uma aqui na viola.
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0: Se eu pudesse conversar com Deus. Falar pra vocês aqui do nosso, da nossa dupla, João Mineiro e Marciano. Foi uma dupla formada lá pros anos 70, mas que fizeram muito sucesso nos anos 80. Tiveram um programa de TV e se separaram em 93. A dupla teve início em 70, como eu disse, após João Mineiro desfazer uma parceria que já durava 8 anos. E teve a sorte de encontrar o Marciano, que já estava planejando formar uma dupla sertaneja voltada pra música romântica. Primeiro álbum da dupla foi lançado em 73. Em 86, devido ao grande sucesso e também ao fato de que a música sertaneja estava sendo muito tocada aqui no Brasil, eles começaram a apresentar aos domingos o programa de TV João Mineiro e Marciano Especial no SBT. E eles cantavam e recebiam convidados. E aí o que aconteceu? Apesar dessa carreira bem sucedida, até aquele momento, eles tiveram ali uma briga que infelizmente fizeram com que eles se separassem a dupla. Após a separação em 93, João Mineiro formou dupla com Marino e com o Marcian. Ambas as formações gravaram apenas um disco. A dupla que se consolidou foi João Mineiro e Mariano. Essa parceria se manteve até 24 de março de 2012, quando faleceu João Mineiro. Em 18 de janeiro de 2019, como o Inimitável, como era conhecido, faleceu devido a um infarto fulminante em São Caetano do Sul. Ele tinha 67 anos de idade. Tá aí um pouquinho da história de João Mineiro e Marciano, aqui na Viola e a História. Bora com Leonardo.

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0: Clube Falcão. Hoje não é nosso dia. Bora falar pra vocês dessa dupla. Felipe Falcão, Marcelo Justino de Moraes, que nasceu em Jataí em 14 de agosto de 1955. E o Antônio Rosa Ribeiro, nascido em Morrinhos, em 15 de setembro de 56, faleceu em Goiânia, em 18 de setembro de 2009. Simplesmente Felipe Falcão. Formaram uma dupla sertaneja que emplacou vários sucessos em mais de 24 anos de carreira. A gente está falando da dupla original, tá? Recebendo o apoio de amigos e da grande incentivadora Fátima Leão, a dupla gravou o primeiro álbum em 86. E aí, em 87, veio o segundo disco, fez muito sucesso, vendeu mais de 300 mil cópias. E aí, infelizmente, o Falcão faleceu. E muito abatido com a morte do Falcão, Felipe parou de cantar por um período. Foi incentivado pelos amigos, pela família, por fãs, para procurar um novo parceiro. Chegou-se até a cogitar um concurso na TV para selecionar aquele que seria o novo Falcão. Mas não acabou acontecendo esse concurso, porque o Felipe foi apresentado ao Almiro Almeida de Oliveira, que fazia parte da dupla Frank Jordão, e aí o Almiro se torna o novo Falcão da dupla. Até abril de 2018, quando ele decide se desligar da parceria, e o cantor Aurélio Bruno entra no seu lugar, assumindo então o papel de Falcão. A dupla Felipe Falcão original gravou 12 CDs e 2 DVDs. Tá aí um pouquinho da história de Felipe Falcão aqui na nossa Viola História. Quero mandar um alô aqui pro amigo Lupércio lá em Brotas, que tá com a gente. Alô, Lupércio! Um abraço pra você, meu amigo. Ótimo dia pra todo mundo aí. Quem mais tá com a gente na Viola?
1: Oi, Milton. Bom dia, meu querido. Beijo no coração pra vocês, equipe maravilhosa. Tchau.
0: Obrigado, muito obrigado, minha amiga Zilda. Um abração pra todos aí em Baté, acompanhando a nossa programação, muito obrigado. Deixa eu mandar também um alô aqui pra Maria José, que tá acompanhando o nosso programa nessa manhã, né, Maria José? Obrigado pela sua audiência. E também a Neuza também tá adorando ouvir a Viola História. Obrigado, Neuza, pelas palavras, pela mensagem, muito obrigado pela audiência de todos com o nosso programa de rádio. Bora ouvir modão, classicão, Palmeira e Biá. Disco Voador, bom dia!

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nosso que estás no céu. Santificado seja o teu nome. Venha o teu reino. Seja feita a tua vontade, assim na terra como no céu. Dá-nos hoje o pão nosso de cada dia. Perdoa as nossas dívidas, assim como perdoamos aos nossos devedores. E não nos deixe cair em tentação, mas livra-nos do mal. Porque teu é o reino, o poder e a glória para sempre.

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0: Estamos chegando para mais um dia, segunda-feira, hein? E o coração cheio de tuque, tuque, tuque. Muito amor e paz. Minha emoção, você que me traz. A nossa preferida. O Rumo 36 anos. E aí, bom dia para você, ouvinte número 1, vamos falar da Transcarga. 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
0: Aí, bom dia, meu amigo, bom dia para você, que é o 20, número 1, 6 horas e mais 15 minutos. O dia começa a clarear, os coqueirinhos de frente, estudos em Baté, estão assim paradinhos, mas tá uma manhã fria. Ataíde Alexandre, só

0: Aí, maravilha, bom dia pra você, 6:21, aí é Roberta Miranda, meu grande bem, que é moda pro coração fazer tuque-tuque-tuque, né? Eu fico feliz, viu, quantos elogios a gente recebe da programação que a gente faz. Muito obrigado, porque é a sertaneja de coração, né? Não é mesmo? Valdeza Maria, Israel Tuk-Tuk, né? Os comunicadores da DBCFM faz tudo para fazer uma bela programação juntinha de você. Não é, Zamba? A gente aprendeu música que o povo canta, música que o povo gosta, não é mesmo? E tem música que não enjoa, né? De ouvir, maravilha, obrigado pelo carinho, os elogios são demais. Domingão, bastante elogio, hoje já comecei com elogio também, falando que a programação é maravilhosa. Obrigado. Deixa eu mandar um bom dia pro meu irmãozinho Marcão do Bauru, a esposa Fátima também, o netinho Samuelzinho, toda a família, muito obrigado. O Vitinho Bertacin também. Abração, viu, Marcão? Obrigado pelo carinho, pela sintonia sempre. É, prepara sim, viu? Prepara aquela batatinha temperada que eu vou me deliciar. Tem hora que dá saudade, né, Marcão? Lá do saudoso Valdir Torres, né? Ei, seu Valdir, né? Aquele jeitão assim, meio quietão, mas tem um coração bom, né? Dá saudade, tem hora, né, Marcão? Ei, coisa de louco. Abraço, menino. Bom trabalho aí, Deus abençoe e se cuide, tá? Rony do Cruzado, bom dia pra você também, agradecemos o carinho da sintonia. Amiguinha Juliana, bom dia.
1: Tio, oi. Rosana, é. Afaste na mulher.
0: Obrigado, querida, bom dia pra você também aí. André Michelotto de Torrinha também tá por aqui. Ô, Zé Paulo, você ouviu ontem? Vou ganhar uma camiseta do Zamba. Coringão ganhou do São Paulo, hein?
2: Bom dia, tuque-tuque.
0: Bom dia, Zé Paulo, bom dia.
2: Estou passando já você, todos ouvintes. Uma feliz e abençoada.
0: Sexta, amém.
2: Segunda-feira. TVCR de carinho.
0: Rádio Amor, aquele beijão pra rir, que já preparou aquela janta muito caprichada, depois tinha aquele pudim, assim, tudo furadinho. Não sei como é que fura tudo aquele, né? Não dói. Por isso fala que às vezes tá doendo o braço, né? Aquele monte de furinho no pudim, né? Como é que essa mulherada faz esse pudim? Ah, eu não teria paciência, não. Pudim de leite condensado e ficar lá com a agulhinha furando, só pra ficar bonitinho, furadinho. Uai! Hoje já preparou um cafezão gostoso, um lanche gostoso, valeu. É, obrigado, viu, gata? Beijão. Pablo do Gesso. Ô, Pablo, segunda especial pra você também, meu amigo. Olá, ótima segunda-feira pra todos, um bom dia. É o Idalino Souza que tá por aqui. Abraço, querido. Mais um ouvinte número 1. Pode falar.
3: Bom dia, Tuk-Tuk. É o Zé Carlos do Parque Laranjeira de Araraquara.
0: Bom dia.
3: Bora pegar o chão preto, hein?
0: Vamos que vamos.
3: E a DBC acompanhando aqui.
0: É isso aí.
3: Uma ótima semana.
0: Maravilha.
3: Uma ótima segunda-feira pra todos. Amém.
0: Amém, querido. Amém.
3: Coloca pra nós aí, Frio da Madrugada, Rio Negro e Solimões.
0: É boa, hein? É boa, querido. Vai lá. Agora tem uma das preferidas do meu amigo Marcão aí, ó. 6:25. Dudu Kidalvan, atiradora de elite.

0: É, música pra você dessa manhã, tuque, tuque, tuque no coração, olha a hora, gente, olha a hora, gente, 6h33, pra quem vai trabalhar, um bom dia, um bom trabalho pra vocês, que seja abençoado, mais um dia de segunda-feira, hoje já, 11 de maio, pra quem vai descansar, um bom descanso também pra você, tá bom, gente querida? E o zap pra você enviar pra mim aqui é o 16-3307-1011. Quero mandar aquele bom dia pra Neza Morela. Alô, Neza Morela, aquele abraço pra você também, tá lá em São Carlos de Gadinha. A Márcia Aragão, obrigado, com muito carinho, bom dia. Obrigado, Zilda de Baté também. Carlinho Sereta, aquele abraço, obrigado. Alô, Reginaldo Souza, a Cleusa também, um dia lindo para você, agradecemos o carinho da sintonia. Iracema também vai falar com a gente, 6h24, vai dizer que acordou agora, menina.
1: Oi, bom dia.
0: Oi, bom dia. Bem?
1: Acordei agora, eu vou passar um cafezinho.
0: Oh, delícia.
1: Tá
0: bom.
1: Fica com Deus.
0: Amém.
1: DBC FM, Rádio Carinho.
0: Rádio Amor.
1: Rádio Amor.
0: Olha a cara de soninho, hein? Olha a cara. Tô ouvindo pela voz, mas olha a carinha de sono. 6h30.

6h35, não perca a hora. 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Boa semana, Renato, Roberto e também Rosana. 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Abraço. 6h38. Coringão ontem, pá, pum, e eu ganhei uma camiseta. Roberto Meirinho, 6h38.

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1: 6:41. Se vai ficar sem café, mas nem vai. 6:41.

0: Barros, Fátima Leão. Em cima do outro, aí tá aí, 6:44.
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0: 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Meu amigo Didi, também forte abraço para vocês aí. Olha a hora, gente, 6:47, hein? Olha aí, quero mandar aquele abraço também para esse pessoal bacana da Casa do Para-Choque, que estão na sintonia aí. O Pelé, o Aguinaldo, o Fábio, também o André. Abraço para todos aí e ótima semana. É a sertaneja de coração, 6:47. Daqui a pouquinho, o Valdir Zambarião por aqui. Aquele bom dia, vamos ouvir a Cidinha. Se pedir música, não vai dar tempo, Cidinha, mas não tem problema. Importante é a sua participação por aqui, tá? Bom dia.
2: Bom dia, Tupi.
0: Oi, querida.
2: Você,
0: graças a Deus, Cidinha. Ótimo.
2: Toca pra mim, Chorei no Sinal, com Renan e Raí. Vou mandar pra você, pra Rê, pra todos os
0: obrigado.
2: Ouvintes. Fica com Deus, Tutu, TBCFM, Rádio Carlinho.
0: Rádio Amor, felicidade, minha querida. Abílio Banzato também. Oi, Abílio, forte abraço. Margarida, oi.
3: Bom dia, Israel.
0: Bom dia.
3: Tudo bem?
0: Tudo bem.
3: Você tem uma linda e abençoada segunda-feira. Uma linda e abençoada
0: amém.
3: Semana também, viu?
0: Tá bom, querida.
3: Fica com Deus, é pra você, pra Revi.
0: Obrigado.
3: Fica com Deus, Rádio Carinho.
0: Rádio Amor, abração nosso pra você aí também, tá? Antônio Carlos Alves dos Santos, é isso, abração também, amém pela mensagem. Israel de Oliveira, semana é abençoada para você, para todos nós, tamo junto, obrigado. É o Paraguai, o Noli também, vai Corinthians. Noli, deixa eu falar baixinho para você, mas você deve ter ouvido ontem, porque você mandou mensagem para mim, ganhei uma camiseta, foi com a vitória do Timão. E tem gente que não vai tomar café sábado. Jorge França, bom dia.
1: Bom dia, Tuk-Tuk. É o Opa. Jorge França da Água Vermelha.
0: Maravilha.
1: Tudo bem, Israel?
0: Graças a Deus.
1: Uma ótima segunda-feira, meu amigo.
0: Você também.
1: Tudo de bom pra você aí.
0: Igualmente.
1: Da turma da DBC aí. Manda um abraço pra turma lá de Água Vermelha.
0: Mando.
1: E pro Cláudio, meu cunhado, que tá ouvindo o seu programa.
0: Que chique.
1: Tenha uma ótima semana.
0: Valeu, França.
1: DBC, Rádio Carinho.
0: Rádio Amor, abraço, querido. Do Pércio Filho, também bom dia. João Pereira, aquele abraço pra você também. Caio Generoso, meu amigo Zé Paiva. Ô, Zé Paiva, toda a família, o pessoal da Tapita, São Carlos também. Obrigado, Zé Paiva. Tudo de bom, né, meu amigo? Abração. Maria Helena também já mandou aquele bom dia, que tá tomando aquele cafezinho. E agora o Tuk-Tuk vai indo embora, porque daqui a pouquinho tem Valdir Zambarian por aqui. É, Valdir Zambarian, aproveitando, mandando aquele abraço aí pro Gervásio Hernandes. Obrigado, Gervásio. Obrigado, Gervásio, lá do Jardim Beatriz também. Meu amigo Heraldo Saltarelli também, todo dia cobra aquele alôzinho, né, Heraldo? É parceiraço da gente. O Paulo Primo, também a Lena, Lena Passarelli, né, Lena? O Marcelinho, lá do Monte Carlo. O Adelcio da Farmácia Dona Silvia, o Adelcio da Virtue, também o Ailton, abraço o pessoal todo aí. Obrigado também o Adalberto da Farmácia, a Dona Ivone, Pegorinha em Maté também, abraço menino, sucesso, Deus abençoe vocês. E Zambinga, esquece da camiseta não, viu? Depois eu mando a cor pra você. Vai Corinthians. Gente, ficam com Deus, amanhã a gente tá de volta depois das 6 horas, se Deus quiser, minha última de hoje, Chitão e Chororó, são coisas da vida, não é? E a gente, se Deus quiser, então tá de volta amanhã, tá? Segura aí, e já já, ele, Valdir Zambarian, show da manhã.

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1: 7:04, bom dia, bom dia, bom dia, bom dia. Ótima segunda-feira, hoje 11 de maio. Rapaz, tá frio, hein? Ah, temperatura marcando aqui 9 graus, 9 graus. Que é isso, hein? Tá geladinho. Ô, Linha, com esse friozinho, bom levantar cedo, né, Lia? Você vai levantar cedinho com esse friozinho? Vai curtir aí esses 9 graus, Lia?
2: Que... Ô, Patinho, vamos nada.
1: Costuma com nós.
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1: Alô, alô, esse cara sou eu, fazendo o que gosto da Rádio Camo, pra você e por você, que é muito especial. Até a chegada de Kelly Mary e a nossa manhã, DBC, você deixa, eu

o meu amigo Joaquim, que levou empadinhas pra gente, levou um tapuér pra mim e um tapuér pro Tuk Tuk. Obrigado, Joaquim. Ó, da pontinha da orelha, viu? Da pontinha da orelha. E depois, meu querido Rodrigues, que é o segurança da Edmais, que pertenceu à Guarda Municipal, me convidou para um almoço na casa dele. E aí eu fui lá almoçar com o Rodrigues, a Márcia, o seu Vécio, a dona Cida, a Loren e o Jonathan. Eu quero aqui de coração agradecer mesmo o carinho, viu? A receptividade, a fartura e o papo descontraído, né? O papo descontraído. Pena que a hora passa muito rápido, né? A hora passa rápido demais. Mas olha, valeu a pena mesmo. Foi um domingo maravilhoso, um domingo de coisas lindas e surpresas gostosas, não é? Seu Vécio, no finalzinho ali, na hora da despedida, me contando a respeito da casa que ele construiu. Depois o senhor me passa só o nome, viu, seu Vécio? Viu, dona Cida? Do servente, né? Do servente que ajudou aí, viu? Porque disse que o servente era bom, né? Disse que o servente trabalhava bem. Ajudava seu Vécio aí, né? Né, Rodrigues? Né, Rodrigues? Ó, obrigado, gente. Obrigado mesmo pelo carinho. Tem isso aqui, come. Sabe? Teve comida japonesa. Uma picanha mal passada. Rapaz do céu. Uma fartura mesmo. E fora o que eu levei pra casa, né? Hã? Acha que eu não ia levar duas marmitex? Hã? Acha que eu não ia levar duas tapuér para casa? Hã? Acha? Aí levei, né? Inclusive o Rodrigues me ajudou a trazer o suco de abacaxi, né? Que o Mortadelo levou pra mim lá na rádio. E

ação mesmo. A música, essa daqui é fora de época, né? Porque nós não estamos na época. Mas ao acordar hoje, faz uma hora que eu acordei, viu? Acordei hoje 6:08. 6:08 acordei. Hoje, falar pra vocês, hein? Nunca dormi tanto na minha vida como dormi essa noite. E olha que não deu nem pra assistir o jogo do Grêmio e Flamengo. Não assisti. Assisti o Palmeiras, né? Começou atrasado, empatou em 1-1. Claro, era pra ser 2-1, mas como sempre, né? O VAR, né? Como sempre o VAR, né? Era pra ser 2-1. Mas o Coringão ganhou. Ô, tac-tac. Pois você manda pra mim aí a cor que você quer, viu? Tá bom? A cor que você quer. Só que assim, como foi um gol contra, né, Tuk-Tuk? Teve o Mateuzinho, fez um gol contra, né? Fez um gol contra. Como o Mateuzinho fez um gol contra,

0: um gol contra, né?
1: Não foi aquele, não foi aquela, não, que não vem com essa mãozinha aqui, não, não, não. Ó, que na verdade, não foi aquela vitória raçuda, não, não, não, não, não. Gol contra, pô. Então, o café vale, viu? Tá? Tá bom? Camiseta no sábado você recebe. Mas o café vale. Ô, Márcia Rodrigues, Dona Cida, Loren, Jonathan, seu Vécio, um beijo. Gratidão, gratidão, gratidão. Essa é pra vocês, ó. Vai, então.

0: E falei assim, puxa vida, é, mesmo perder, perdi hora hoje, perdi, 6:08 acordei, que eu não sou de acordar, 6:08, eu sou de acordar 4:23, 3:23, né? Mas 6:08 não, se fosse 6:03, né? Também não valia. Mas eu acordei e aí, enquanto eu tomava meu banho, falei assim, uma grande família, a música eu irei mandar pro Rodrigues, Márcia, Loren, Jonathan, Dona Cida Elvésio. Beijo pra vocês, uma semana linda, cheia de coisas boas e que essa unicidade permaneça eternamente, viu? 7:14.
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0: 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Obrigado, meus amigos pedreiros. Quando perguntarem qual é o acabamento, esse é o nome.
1: O seu signo.
2: Áries.
0: Hora de começarmos as previsões astrológicas para hoje. E você, ariano, embarque uma onda de energia positiva e inicie um projeto aí da casa ou um spot em grupo, viu? Novos começos ativarão a sua curiosidade e darão uma gostosa sensação de liberdade. Hora de renovar conceitos e o ambiente social. Aprenda o uso de uma ferramenta ou atualize aí suas tecnologias. Os sonhos e a intuição darão dicas de caminhos a seguir. A cor é branco. O número de sorte, 37.
2: Touro.
0: Semana já começará com conquistas pessoais e profissionais. Apresente uma proposta, firme um contrato ou avance em uma negociação financeira. Com o Sol e Mercúrio em seu signo, caminhos de desenvolvimento estarão iluminados. Conte com mais mobilidade, poder de comunicação. No amor, estabilidade, parceria, soma forças, viu? Irá somar forças aí. A cor é lilás. O número de sorte, 11.
2: Gêmeos.
0: Novas amizades e atividades de grupo contribuirão com o seu crescimento profissional e financeiro. Semana começará com visão de futuro, popularidade, projeção. Visualize onde quer chegar e aumente a exposição. Você estará com tudo para dar uma virada positiva em sua vida e finalizar um ciclo de elegantemente. Um ciclo de elegância, não é? Invista na sua imagem pública. Hoje, a cor é pink. O número de sorte é o número 31.
2: Câncer.
0: Semana começará com alto astral, otimismo, amizades motivadoras e oportunidades de evolução na carreira. Amadureça ideias, faça escolhas construtivas. Mudanças acontecerão de dentro para fora e alargarão horizontes. Siga a intuição e encontre soluções aí para viabilizar uma viagem ou um plano de estudos. Carisma e empatia tá em alta, hein? A cor é bege, o número de sorte 57. 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Bom dia, Valdir. Vamos começar mais uma semana abençoada. Vamos entregar ao nosso Senhor o melhor, tudo o que o nosso Senhor espera de nós. Amém, Valdir? Amém. Querida Val, um beijo pra você, pro Cido e pras meninas aí da equipa da Marmitaria da Val, em Araraquara, Adalberto Roxo. Noli, bom dia, Noli. Um abraço, querido. Semana linda pra você. Luiz, da Riviera Pães Congelados, bom dia. Pablo do Gesso, diz que tá com frio. Tá mesmo, rapaz, eu vim sem blusa, viu? Acordei, perdi hora, né? Acordei 6:08. Agora subiu já um ponto. 10 graus tá marcando aqui, 10 graus. Mas nem coloquei blusa, Pablo. Tomei aquele banho, né? Tomei aquele banho e vim pra rádio, né? Tô aqui. Agora vou preparar o café Ouro Brasileiro. Zé Paulo, palmeirense. Tá feliz, né, Zé Paulo? Tá feliz, né? Bom dia.
1: Bom dia, corintianismo, bom dia, Jamaré. Zé Paulo, óbvio para conhecer Araquã. Estou passando a desejar a você, a todos ouvir, uma feliz, abençoada segunda-feira. 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
0: Rádio Amor, Cláudio Santa Madre Cabrini. Bom dia, Cláudio. Um abraço pra você, pra esposa Rose. Deus abençoe, viu? Aquele dia lindo, aquele dia maravilhoso. Paraguai, bom dia, Paraguai. Tá em Brotas curtindo a gente. Gi, um beijo, querida. Obrigado pela sintonia. Bom trabalho. Espero que tenha passado um lindo dia das mães, viu? Dedê, meu amigo querido irmão. Bom dia, Dedê. E aí, como foi o dia das mães, hein? Andréia, Deus abençoe. Dona Romilda. Dona Romilda tá no Paraná, né? Tá no Paraná. Fernanda Amarelo, Luana, João Paulo André, Deus abençoe, viu? Espero que tenham passado um dia lindo aí, dia das mães. Luana Danilo, Ivan Ivanzinho, Érica Ivone, Ivani, Luiz Paulo, Natália, espero que tenha passado um lindo dia das mães. Não é, Lia? Hein, Lia? Tá de boa, Lia? Tá de boa, né? Gabrielzinho, Juliane também, espero que tenha tido um dia lindo, maravilhoso, não é? Das mães. Junto com o Juninho, Anne Cauã, João Lara, Heleninha, meu querido Isaac, um abraço, tudo de bom aí, o Luiz, Luizão, o Vitor, Juninho e o Blana, um abraço, meu querido amigo Adelcio da Virtue, olha ele aqui, ó, bom dia, meu amigo, se puder, manda um abraço pro Pegorim Salgados, hein? Está de casa nova, agora no antigo bar do Maurão, de frente à Praça Central. Olha, olha, olha! Pegorim merece, hein? Você sabe que o Pegorim sempre sonhou em pegar aquele ponto lá, né? Ele falou pra mim um dia, vou estar lá no Maurão, no lugar do Maurão. Maurão, gente boa demais. Quantos anos, hein? Quantos anos ali o bar do Maurão. E agora o Pegorim ali, rapaz, vai ficar maravilhoso, não é, Adelcio? Já é uma bênção, já. Já é uma bênção. Ô, Pegorim, Deus abençoe, viu? Sucesso pra você e pode ter certeza que eu estarei aí saboreando aquele requejex que você faz com carinho e aquele pastel, viu? Mas, como é casa nova, tudo novo, né? Eu irei, mas por gentileza, viu? No afna, tá? No afna. É, Deus. No afna. Tá? Se não deram F, né? Não deram F. Adelcio garante. Né, Adelcio? Abraço. Espero que tenha passado um dia lindo aí, viu, Adelcio? Com a esposa, mamãe de Thomas, não é? Um dia das mães lindo. E com a mamãe também, não é? Um abraço, queridos. 7:28. Na Rádio Carinho, Rádio Amor. 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

0: 29 para as 8. José Augusto. A Rádio Carinho, Rádio Amor. Doce Engano. Maravilhosa, não? 29 para as 8. 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Tô preparando aqui, hein? Já já vou saboreá-lo, porque hoje eu estou em jejum. É, hoje eu estou em jejum. Ai, ai, ai. Olha, olha, olha. Olha lá, ó. Meu amigo Adelson disse que o Pegorim tá muito feliz, que agora tá ali em frente à Praça São João, ali na Avenida São João, né, no antigo Bar do Morão. Parabéns, Pegorim. Você vai arrebentar, queridão. Vai decolar. Decolar! 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Alô, seu Paulo. Espero que tenha passado um domingo lindo, maravilhoso. Seu Paulo, um abraço. 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
1: Seu signo.
2: Leão.
0: Planeje detalhes de uma mudança e determine metas para os próximos dias. Semana começará com visão de futuro, oportunidade de expansão profissional. Estudos, viagens, mudança de ambiente seguirão favorecidos. Espere por boas notícias e aprovações, hein? Conversa com alguém de outra área, abrirá portas na carreira. Amplie conexões. Hoje, o número de sorte 41 e sua cor vermelho.
2: Virgem.
0: Decisões de mudanças e de investimentos trarão alívio. Semana começará com bons acordos, perspectivas mais amplas na carreira, conexões internacionais ou reencontros com amizades de outra localidade abrirão portas e darão do que pensar. Avalie uma proposta de trabalho ou de participação no evento. Poder e prestígio em alta. Vinho é a cor. Número de sorte 25.
2: Libra.
0: Parcerias continuarão no radar. Se prepare para uma mudança que dará um novo significado à vida. Hora de descobrir aí uma vocação. Investir em um futuro promissor e se estabilizar. Escolhas serão criteriosas nessa fase de superação e de descobertas importantes. Cuidados de saúde, equilíbrio e bem-estar serão prioridades. Viagens favorecerão o amor. O número de sorte para hoje, 43, e a cor pêssego.
2: Escorpião.
0: Amplie o diálogo com o par. A semana começará com definição de planos do casamento ou namoro e maior entendimento das relações. A retomada de uma atividade física e rotina mais disciplinada manterão a saúde física e mental equilibrada. Reforma ou mudança de casa dará mais conforto. Dê leveza às estruturas, hein? O estilo de vida. Amor em alta. Cor creme. Número de sorte é o número 23. 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Deixa eu lembrar você que você pode sair, né? 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Lupércio Filho em Brotas, bom dia. Grande abraço, querido. Zinha, um beijo, obrigado pela audiência. Ivanira, em Guatapará. Ivanira, como é que foi aí o dia das mães, Dona Rosa? Hã? Ganhou muito presente, Dona Rosa? Ganhou, né? Ganhou dos filhos, netos, é isso. Beijão, querida. Dia lindo pra vocês aí, viu? Muito obrigado pelo carinho, muito obrigado pela audiência, viu? De coração mesmo. Quem mais? Maria das Dores, um beijo. Espero que tenha passado também um dia lindo, dia das mães aí, maravilhoso, viu? Deus sempre abençoando, né, Maria das Dores? A Lutz falou comigo ontem, né? O Pablo mandou um recadinho pra mim e aí a Lutz conversou comigo. Né, Lutz? Um beijo, viu? Deus abençoe grandemente. Edna, bom dia. Fala comigo, que eu sou seu amigo, bom dia.
3: Bom dia, Valdir, aqui é a Edna. Eu queria, hoje é meu aniversário, Eu quero ouvir qualquer música que você tocar, tá?
0: Tá bom, querida.
3: Tá bom, muito obrigada.
0: Imagina, Edna. Um beijo, linda. Que Deus te abençoe, viu? Parabéns pelo aniversário. Cuide bem da plantinha chamada vida. Chuvas de bênçãos pra você, viu? Parabéns, Edna. Alô? Não falou de onde que é, né? Não falou de que bairro que é. Mas se quiser falar, pode falar, viu, Edna? Sei que o código é o 16, né? Ô Gelson, bem-vinda também ao programa. Ô Gelson, bom dia, querido.
3: Bom dia, Valdir. Aqui é a Edna.
0: Não, a Edna já foi. Agora é você, Gelson Turi.
4: Alô, Valdir, bom dia.
0: Bom dia.
4: Gelson Turi, Toinha.
0: Você tá bom?
4: Pra todos aí, ó. Ótima semana pra todos aí, ó. Principalmente pra vocês aí.
0: Amém.
4: Beleza? E começar a segunda aí, ó. Pé direito aí. Beleza?
0: Deus.
4: Manda aí um modão aí. Milionário Zé Rico pra nós. Qualquer um aí, ó. Você escolher aí. CFM, Rádio Carinho.
0: Rádio Amor, Zé Gouveia, bom dia, um abraço, Torrinha. Cleusa, em Santa Rita do Passa Quatro. Obrigado pelo carinho, viu? Deus abençoe. São 7h42, 18 para 18. A música é de Biafra, Nilo Pinta.

0: 15 minutos para as 8 horas. 7h45. Jean e Giovanni, na Rádio Carinho, Rádio Amor.
1: Te amo.
0: A música é do Biafra. Nilo Pinta. Novela Salomé. Isso não é música, isso é poesia, não é Biafra? Escreveu muito bem. Te amo. 7h46 agora, minha gente. Não diga alô. 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Um beijo, Jockey Clube. 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Agora vem mais uma, mas quem vai nos contar é o meu querido afilhado Wanderson. Espero, Wanderson, que tenha passado o Dia das Mães aí com a dona Romilda maravilhosamente bem. Dona Romilda, Uânia, toda a família. A paz de Deus. Bom dia, bom dia.
2: Bom dia, meu padrinho. Amém.
0: Tá. Posicione-se melhor aí.
2: Segunda-feira maravilhosa, isso. Meu padrinho, o que você falou aí é a pura verdade, né? Fabril Decor Magazine trabalhando, né? 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
0: 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Confecção fabricada lá no sul do país. 6 minutos para as 8 horas agora. 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
1: O seu signo.
3: Sagitário.
0: 4 para as 8, demandas da família, da casa ocuparam um tempo nesse começo de semana. Comunicações e trabalho seguirão abertas. Desafio será melhorar a organização e conciliar seus vários interesses. O dia pedirá paciência com imprevistos, flexibilidade, se tiver que alterar planos. Se puder, coordene tudo que tem que ser feito de casa e evite desgastes, meu irmão de signo Sagitário. Preto para hoje, número de sorte 27.
3: Capricórnio.
0: Converse com irmãos, se cule, pesquise informações e otimize seu tempo. Semana começará agitada, repleta de novidades. Poderá também reformular a rotina e ter mais flexibilidade na agenda. Se abre mão dos cuidados de saúde e corporais. Reestruturações na casa darão mais conforto. Os trabalhos artesanais do Capricórnio que você faz, são as toalhinhas, os bordados, crochê, darão um up na sua vida aí, viu? É só você continuar em frente, viu, Capricórnio? Hoje a cor é amarelo e o número de sorte é o número 44.
3: Aquário.
0: Assuntos financeiros estarão em destaque. Você poderá firmar aí um negócio imobiliário, proteger aí seu patrimônio com decisões acertadas. Uma conversa estimulante, mensagem reveladora ou ideia original enriquecerá a sua atuação no trabalho. Com Plutão retrógrado em seu signo, planos de vida pessoal serão revistos, os planos aí, viu? Poder de atração em alta. A cor é azul. Número de sorte 25.
3: Peixes.
0: Aproveite a passagem da lua pro seu signo para renovar sua imagem, cuidar da beleza, do bem-estar. Semana começará com ansiedade e sensibilidade amplificada. Respire profundamente, organize os pensamentos e elabore argumentos de uma negociação. Valerá ampliar o diálogo com irmãos, filhos e resolver assuntos de família. Hoje, cor amarelo e o número de sorte é o número 51, tá? Um minuto para as 8. Nayara, Supercas Moreira, bom dia. Oi, tô ligadinha na melhor. Um beijo, querida. Deus abençoe, viu? Essa semana aí, seguindo de Bocaina, bom dia. Lu Ponto Ferreira, semana linda para você. Meu querido amigo Paulo Piccoli, ó, preparando já umas delícias lá no tacho, hein? Hã? Uau! Pode deixar que eu passar aí, hein, Paulo? Pode deixar que eu passarei sim. Um abraço, querido. Que Deus abençoe grandemente, viu? E sucesso na segunda e na semana inteira, tá bom? João Beijo, Taibaté. Dia lindo pra você. Semana abençoada. Meus amigos da Fazenda da Barra, pessoal do 29. Vaguinho, Fazenda Jacutinga. Reginaldo, bom dia. Alessandra Nascibene, obrigado pelo carinho aí, pela audiência. Elaine Borboleta, um beijo, querida. Dialinha tá com frio, né? Tá friozinho, né, fia? Tá friozinho. Ô, Lupércio, filho, um abraço mais uma vez. Ô, xará! Xará! E aí, xará!
4: Bom dia, meu amigo e parceirão de xarazão, Valdir Zamarian. Fala comigo que eu sou seu amigo, Valdirão. Por dentro do terreno, hein? hein?
0: Pra cima, hein?
4: Costuma com
0: pra
4: nós,
0: cima,
4: hein?
0: Pra cima,
4: pega descendo que subindo é contra a mão, hein, Valdirzão? Segundo hoje, hein?
0: Segunda.
4: Ô, Valdirzão, pega o modão pra nós aí, ó.
0: Quais?
4: Pega uma boa aí do Chico Rei Paraná pra nós aí, Valdirzão.
0: Já comi.
4: TBC FM, Rádio Carinho.
0: Rádio Amor. Cidinha, querida, bom dia.
5: Bom dia, Valdir.
0: Bom
5: Cidinha,
0: dia.
5: Tudo bem? Valdir, toca pra mim com o Barro de Alencar, apenas 3 minutos. Quero mandar pro meu sobrinho Leandro, que tá aniversariando hoje.
0: Parabéns pra
5: fica
0: ele.
5: Com Deus, Valdir, TBC FM, Rádio Carinho.
0: Rádio Amor,
5: e
0: parabéns.
5: Meu irmão Sérgio.
0: O Sérgio, ele tá passando por aqui, ô Cidinha, tá? O Sérgio é o sósia do Eli Correia, né? Parece com Eli Correia. Uma mistura de Eli Correia com Nicolas Cage, né? Nicolas Cage. Minha querida Esmerinda, tá frio, Esmerinda. E acredite, Esmerinda, vim sem blusa, menina. Saí hoje em cima da hora e eu vim sem blusa. Um beijão, querida, espero que tenha passado o Dia das Mães maravilhosamente bem, viu? Ao lado da filha, ao lado do Borba, Deus abençoe seu dia aí, tá bom, lindona? Um beijo. São 8:01, 8:01, na Rádio Carinho, Rádio Amor. Inventaram o sucesso, você viu o que deu? Rick Renner, vou

abertura da nossa Rádio Carinho, Rádio Amor. Chico Rei Paraná, Feitiço Espanhol, credencial Rick Renner, da mais querida e amada do rádio, com MWF Autopeças Elétricas, peças para carros, caminhões, tratores. 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
0: São 8h12. Roberta, um beijo, Roberta. Obrigado pelo carinho, viu? Klaus, é isso? Alô, alô, bom dia.
2: Alô, Valdir, bom dia.
0: Bom dia. Eu
2: tô de Brotas. Manda um modão caprichado pra nós que tá no pé do eito desde cedo.
0: Mando.
2: Desde as 4 da manhã. Tamo indo pra São Paulo.
0: Amém.
2: Manda aí um abraço pro Léo França e pro Toquinho. E pro Chicão. Um abraço.
0: Obrigado, querido. Deus abençoe. Alô, alô, bom dia.
3: Bom dia, Vardim.
0: Bom dia.
3: Zambarian. Aqui é o Martins, de Araraquara, cara.
0: Você tá bom, Martins?
3: Manda pra nós aí, objeto de prazer. Grande abraço.
0: Obrigado, querido. Como é que é a história aí, Cidinha? Diga.
4: O Valdir, ele não veio esse ano pra cá. Ele veio ano retrasado. Ah. Ele está trabalhando lá em Recife. Esse ano ele não veio pra cá.
0: Ah, entendi.
4: Tá bom, Valdir, ele não veio esse ano pra cá. Ele não está aqui, não.
0: Ah, pensei que tava. Se ele tivesse, ia convidá-lo pra pagar um chope pra mim, né? Pagar um chope pra mim. 8h13. Inventaram a saudade. Você viu o que deu? Inesquecível, o maior comunicador, rádio e TV de todos os tempos também, junto com o Silvio Santos, é? Barros Alencar.
5: Alô? Alô? Oi, sou eu. 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
1: 8:24 pra cima, foguete não tem ré.
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0: 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Meu querido Ronaldo, tá lá na Bahia. Bahia diz que hoje a máxima lá em Porto Seguro de 28 a 30 graus, segundo o amigo Ronaldo aí, né, Ronaldo? Bom dia.
1: Fala, meu brother, bom dia, glória a Deus.
0: Amém.
1: Rapaz, tá frio aí no interior mesmo, hein? Misericórdia.
0: Aqui tá.
1: ZBC FM, Rádio Carinho.
0: Rádio Amor, no momento estamos com 11 graus, hein? 11 graus no momento. Loucura, como diria Luciano Huck, loucura.

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0: 8h48, 12 para as 9. Existem músicas e música. E existe música e poesia. Aqui são as duas, né? Que declaração de amor, hein? Meu Deus do céu. Fátima Leão, você sabe. Sonquini, querido. Conte-me tudo, não esconda-me nada. Bom dia, Sonquini, vai.
1: Bom dia, Valdir. Bom dia. Eu gostaria de pedir um favor pra você.
0: Pois não.
1: É que eu tô vendendo uma cama de hospital com um colchão e uma cadeira de banho. Tem um mês de uso. Se der pra você fazer esse favor pra mim.
0: Certo.
1: Anunciar aí.
0: Ok.
1: Eu tô vendendo, tem um mês de uso só.
0: Tá.
1: Eu vou passar o telefone fazendo favor. Muito obrigado, meu amigo.
0: Tá ok, Sonquini. Então ele tá vendendo, gente, uma cama hospitalar e uma cadeira de banho, isso, né? Uma cama hospitalar e uma cadeira de banho. Se você se interessar, liga aí pro meu amigo Sonquini no 16 991 01 2896. 991 01 2896. Maria José, um beijo, minha linda. Tá lá na Vila Prado, passou bem o dia das mães, Maria José, passou. Nayara, seu Camilo, dia lindo pra vocês aí, viu? Uma semana maravilhosa. Sandrinha Marques, um beijo. Como é que é? Amei sua programação de ontem. Ô, minha linda, obrigado, viu? Que bom que vocês gostaram, né? Aquele especial que foi pra dona Cida, ela indicou, como eu disse, né? Ela indicou o Nelson Gonçalves, aí eu conversei com o André Frujoeli e ele me disse, ó, Valdir, vamos fazer um apanhado das vozes que vai nessa vibe e a gente faz um especial diferenciado. E o resultado foi realmente aquilo que a gente não esperava. O sucesso. Aconteceu o sucesso. Graças a Deus, é. Fátima, bom dia,
2: bom
0: querida.
2: Bom dia, Valdir.
0: Bom
2: Parabéns
0: dia.
2: Parabéns pela programação de ontem. Sei, Israel arrasou.
0: Muito obrigado.
2: Que dia gostoso.
0: Agradecemos.
2: Beijo, amo vocês. Rádio Carinho, rádio.
0: Amor. Maria José disse que passou bem, graças a Deus, ué. Marcinha Ferreira, bom dia, Valdir. Ô, Marcinha, não sei porquê, viu? Mas eu tô com uma vontade de tomar um chope. Eu vi alguém tomando um chope, Marcinha. E fiquei com uma vontade de tomar um chope. Olha que eu sou, eu não peço nada, jamais, mas olha, não sei porquê, viu, vi alguém tomando, não para de pensar mais nesse chope incrível, Eliane, bom dia.
3: Bom dia, Valdir,
0: que uma
3: ótima segunda para todos nós, que Deus
0: Amém.
3: Abençoe mais esse dia, tudo de bom para todos, Rádio Carinho, Rádio Amor.
0: Obrigado, querida. 9 minutos para as 9. 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Salete, bom dia, meu amigo querido. Obrigado, que música linda da Fátima Leão, você sabe. Emociona, claro que sim. Emociona e as lágrimas vêm, né? Ainda mais eu que sou uma manteiga derretida, pelo amor de Deus. 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Antônio Lopes também se emocionou, né, Antônio Lopes? Ah, com Fátima Leão, você sabe. Agora, ó, vamos continuar nessa vibe? Vamos com essa daqui, ó.
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6, a canção que dedicou você, Nelson Nete. Ô Marilda, um beijo, Vila Brasília, que adorou a programação ontem. A programação tava mil. Obrigado, querida. Beijão aí, viu? Deus abençoe. Aquele dia lindo, maravilhoso. Aquela semana fantástica. 8h50.

9:03. Leandro e Leonardo, Pensa em Mim, Olha Amor. G. Giovanni, Adélio Vieira, grande abraço, querido amigo. Eliane, Vitorinha, um beijo pra vocês, semana linda, maravilhosa. Iracema, obrigado pelo carinho. Às 9:03, os mais

0: explosão, né? Evidências. 9:06 agora, Douglinhas. Quero ouvir sua voz, bom dia.
1: Bom dia, bom dia, Valdir.
0: Bom dia,
1: Bahia, Douglinhas.
0: Você tá
1: bom? Pra nós aí, menino da tábua. Manda pra todos os ouvintes que tá na escuteira aí. Ó, eu tô fazendo um convite aí pro pessoal, hein? Dia 19 de maio, hein? Domingo. Cavalgada desfile dourado, hein? Sai 10 horas da manhã, hein?
0: Coisa
1: hora
0: boa.
1: Que bora, hein? Todo mundo convidado da região aí, hein? De Araraquara, São Carlos, Esperança, Ribeirão Bonito, todo mundo convidado aí, hein? Brotas, todo mundo convidado.
0: Maravilha, querido. Milton, chegou de viagem, Milton, bom dia.
2: Bom dia, Valdezinho, Mertão. Vindo para Araraquara, passa lá, Valdezinho, descarregando o cargueiro aqui, ó. Suco do Pica-Pau, beleza? Manda um bordão pro Edinho lá, Martins Primeiro. Meus irmãos da rodagem, lá pro restaurante Morada do Sushi. Bora.
0: Pelego, do Pelego. 97, o senhor Vécio, o dona Cida, o Márcia, o Rodrigues, pensaram que eu esqueci, é? Não, não esqueci não, ó. O senhor Vécio falou assim, ó, vai esquecer de tocar amanhã a música do Juliano César pra mim, hein? Uma Goiânia. O senhor Vécio, aumente o volume. Márcia, dona Cida.

0: na nossa rádio, carinho, rádio amor, Juliano César, rumo à Goiânia, especialmente lá pro seu Vécio, né, papai de Márcia, esposa de Rodrigues, dona Cida, ele pediu, ó, vai esquecer de tocar, hein? Aí eu deixei aqui pro finalzinho do programa, um abraço pra vocês aí, viu? Alô, alô, João Manuel Carrilho, bom dia.
1: Bom dia, meu irmão. Que bom Deus dia. Abençoe, um ótimo dia, um bom trabalho aí, uma boa semana.
0: Amém.
1: Eu sou o João de Brotas, o João Carrilho de Brotas. E queria que você fizesse um favor, colocasse a música Milagre da Flecha, com quem você achar aí, tá tudo em ordem. Beleza? E eu ofereço pro Juliano, pro Douglas, pro Preto, pro que trabalha junto lá também, né? Que Deus nos abençoe a todos. Uma ótima semana. Tchau, tchau.
0: Amém, João. Lando Mandioqueiro, um abraço, Lando. Guarapiranga, né? Guarapiranga, tô te ouvindo. Abraço, Lando. Deus abençoe, viu?

0: Obrigado por esse carinho, por essa audiência aí. Ótima semana. Marineide, bom dia.
1: Bom dia, Valdir. É a Marineide. Te desejo uma segunda-feira abençoada por Deus.
0: Amém.
1: Uma segunda geladinha, gostosinha. Adoro frio, Valdir.
0: Eu também gosto.
1: Beijos.
0: Obrigado, querido. Eu também gosto. Eu gosto de todas as temperaturas, na verdade, não é? 9 e 12, como diz Dedê, né? A da Flash.

0: fechar a nossa Rádio Carinho, Rádio Amor. Kelly Mary, ótima semana. Hoje Kelly Mary tá com frio, hein?
1: Ah, tá frio, né?
0: É, tá geladinho.
1: Friozinho gostoso desde ontem, já amanheceu tudo nubladinho, aquela chuvinha gostosa.
0: Ontem foi um domingo gostoso.
1: Ah, pra aquela feijoada deliciosa, preparada com muito amor pela família.
0: Parabéns.
1: É, muito gostoso, viu, Zão? Um dia de descanso, um dia pra estar com quem a gente ama.
0: Aproveitar mesmo, né?
1: Dia maravilhoso. E hoje amanheceu geladinho, né? Pra quem
0: amanheceu.
1: Tem um pouquinho mais de frio.
0: Cheguei aqui na rádio 9 graus.
1: É, então, tá bem friozinho, sim. Então,
0: é que
1: hoje, eu acho que durante o dia vai dar uma esquentadinha.
0: É, tá subindo. Mas... Já no momento já estamos com 12, ó.
1: É, então,
0: com 12.
1: 12, isso que eu tô falando, tá subindo.
0: E você sabe que enquanto estava 9 graus aqui, lá em Porto Seguro tá 28.
1: Olha, 28 graus.
0: Olha como o Brasil é um Brasil das quatro
1: já
0: estações.
1: Já em Santa Catarina, menos um. Menos dois.
0: Você vê como o Brasil é aquele Brasil de como é que fala? Quatro estações, né? Coisa de louco.
1: É o nosso clima, né?
0: É um clima maravilhoso. E você sabe que eu sabe que eu sou muito, o que eu vivo eu falo, né? É, ontem eu fui dormir cedo, eu deitei na cama 9 horas da noite. Só que eu deixei o celular carregando e não ligado. Antigamente o celular desligado ele despertava, né? Hoje não mais. E aí, menina, você acredita que eu acordei 6:08?
1: Só saiu correndo.
0: 6:08.
1: Saiu correndo.
0: 6:08, tomei um banho gelado. Uhum. Banho gelado pra despertar mesmo, pra vir pra cá. Cheguei aqui, era uns 6:47.
1: Nossa, Zé.
0: É, mas faz muito
1: que
0: bom.
1: Que correria, né?
0: Pô, mas é gostoso.
1: Não pode perder hora, hein? Tem que ser que nem eu, assim, ó, tá vendo? Igualzinho a Kelly Mary.
0: É válido. Não, não, não, não, eu não... É por isso que eu falo pra você. Andou comigo, anda que nem trem, da linha.
1: Anda na linha.
0: Não é não? Arrebenta.
1: Até amanhã, Zambos.
0: Se Deus quiser. Sucesso! Kelly Mary, meio-dia, Voz da Notícia, André Fujueli. 1 da tarde, Paradão Sertanejo, Milton Bardelli. 2, tem Chega Mais, hoje ela tá de volta, Lana Guedes. 4, Arena do Rodeio, Sabia Reis. 8 da noite, Emoções, Marcelo Renato. 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

0: coragem.
1: Todos estamos matriculados na Escola da Vida. É, todos estamos matriculados na Escola da Vida, onde o mestre é o tempo. Obrigado por esse carinho, por esse amor, por essa audiência. Obrigado por você existir. E lembre-se, Deus é bom o tempo todo. Fica bem.
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1: Fala, moçada, estamos chegando. Que beleza, 11 de maio, segunda-feira. Seus amigos de agora no ar, falando com você de toda a região. E aí, tá tudo bem? Sejam todos bem-vindos à Manhã Mais Feliz do Rádio. Com música, alegria, alto astral e você aí do outro lado, mandando ver com som no talo na nossa manhã. São 36 anos de história com você em mais uma manhã. Oi, bebê, bom dia, tudo bem com você? Segunda-feira linda, né? Ontem foi Dia das Mães, eu espero que você tenha passado um dia maravilhoso ao lado dos seus filhos, da sua família. A gente vem com mais uma semana, um presente que a gente recebe, né? E gratidão por isso, gratidão por você. É por estar aqui falando com você de toda a região. Um dia maravilhoso, uma semana abençoada e feliz. Ao som das melhores músicas da rádio que a gente tanto ama, a nossa DVC.

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0: 9, TVC FM, Rádio Carinho, Rádio Amor, que são gostoso, né? Eduardo Costa, esqueceram o nosso jeito. Bom, seguinte, hora de fazer o sorteio do bolo em nome da doceria Glace Art, né? Que adoça a sua vida com muita suavidade, sobremesas maravilhosas. Eu sei que você curtiu ontem no Dia das Mães, né? Você teve uma sobremesa deliciosa da doceria Glace Art, né? E agora a gente tem o sorteio de um bolo gostoso, maravilhoso, pra você que completa mais um ano de vida. Vamos mandar os parabéns aqui, então, ó, pra Agatha Ângela, a Nayara Silva, a Zelinda da Silva, Júlia Gomes, parabéns pra Edna Girro, parabéns pro Leonardo dos Santos Ferro e parabéns pra Maria Edileuza dos Santos. Ela mora na Espírito Santo 162 em Ibatela, na Popular, né? Fazendo 66 anos hoje, né? E a filha dela, Adriele, fez a inscrição e é pra Maria Edileuza que a gente manda o nosso bolo, né? 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Daqui a pouquinho a Júlia Moraes chega por aí pra fazer festa, né? Levando esse presente maravilhoso pra você.
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Ô, Júlia Moraes, você viu o que o perfume faz? Você viu o que o perfume faz, Júlia Moraes? Hein, Júlia Moraes? Já já tem a Juju na entrega do bolo. A Vini Vini, Jorge Matheus.

0: WhatsApp da manhã, 3307-1011, dando aquele bom dia pra Kelly Mary, do jeito que eu gosto, né, Neia? Tudo bem, Neia? Bom dia pra você também, meu amor, um dia lindo. Oi, Lu, tudo bem, Luciano? Luciano Mexerica tá na audiência da manhã, Cristiane Modesto também. Oi, Kelly, Araraquara com você, hein? Manda Renan e Raí, manda pro meu marido Misael e pra todo mundo que tá ouvindo essa rádio maravilhosa. Renan e Raí também, qualquer uma que a gente tocar aqui vai, né? Qualquer uma, o pessoal adora, né? A galera adora Renan e Raí. Arnaldo Pedroso comigo também, obrigada, bom dia Douglinhas, você tá bom, filho? Deixa pra mim, já já ajeito isso aí, viu? Reginaldo Souza, Fazenda da Barra, acompanhando a gente. Vaguinho, tudo bem? Fazenda Jacutinga, que gostoso. Muito obrigada pela audiência aí, tá? Oi, Kelly, Roberta. Oi, Roberta, bom dia. Bom dia, Rúbia Bezerra. Galera do Varjão, né? Acompanhando o programa. Tem bastante gente, será, lá no Varjão, hein? Quinta da Felicidade, Quinta dos Buritis, Valparaíso, Condomínio Leila, moçada... Tudo bem com vocês aí? Pessoal de Água Vermelha, pessoal de Santa Eudócia, bom dia. Oi, Alessandra, tudo bem, meu amor? Country Beat na manhã, hein? Aí sim. Obrigada, um beijão, um dia lindo pra você, viu? Coisa linda. Kelly, tudo bem? Bom dia. Recebi uma mensagem do Guatupé e Guaratuba. Ai, que gostoso. Paraguai Velho Falado, tá lá em Brotas, tá acompanhando amanhã, tá com a gente no programa. Obrigada, meu bem, um beijo pra você. Uma semana abençoada pra nós, uma semana maravilhosa pra nós. Josimar Pereira, eu tô, e você, como vai? Kelly, bom dia, é o Michael não, é o Léo, né? O Léo tá lá em Paranapuã, tô sintonizado com você aqui na DBC, Kelly, manda um alô pra nós, Fazenda Santa Rita, viu? Do Costa Melo, tamo aqui na irrigação, na plantação de limão, acompanhando você. Manda Marlon e Michael pra gente, boa semana, segunda-feira maravilhosa. Rádio Carinho, Rádio Amor, que mensagem linda. Obrigada, Léo, valeu, viu? Lupércio Filho de Brotas com a gente também. Minha amiga Cris, eu bem, e você, Cris? Um beijo, viu? Hilton Aparecido, André Michelotto também chegando pra dar bom dia pra Kelly. Oi, André, tudo bem com você? Bom dia. Bom dia, Nelson. Não, tá tudo bem, tá tranquilo, um beijo, viu? Muito obrigada a você, tá? Essa é linda, hein? É Rúlio Iglesias e Zezé de Camargo e Luciano, maravilhosa, viu? Oi, Luiz, Riviera com a gente,
1: ó. Bom dia, Kelly Melry. Estamos aqui, sentindo Bauru, Luiz e Marcelo.
0: Oi, Marcelo.
1: A DBC FM.
0: Que delícia.
1: Rádio Carinho, Rádio Amor, com essa voz marcante de Kelly Melry.
0: Muito obrigada, meu bem. Um beijo pra você, viu? Valeu, tá? Oi, José.
2: Bom dia, bom dia, bom dia, Kelly. José Paulo, vim pra lá. Passando já vocês de ouvir. Uma feliz e abençoada segunda-feira. Hoje das mães, amanhã, se Deus quiser, vai ser da mãe.
0: Isso mesmo! Rádio Amor, José Paulo, valeu. Todo dia é dia das mães, né? Muito obrigada, Cleusa. Mas aí precisa de um dia daqui aquela lembrança, né? Aquele dia pra cravar, né? Senão a gente esquece. Não vem falar que não esquece, porque esquece, viu? Oi, Kelly, bom dia. Passando pra te desejar uma ótima semana. Adélio, obrigada, viu, Adélio? Tamo junto. Cidinho.
3: Bom dia, Kelly.
0: Bom dia.
3: Tudo bem, minha tô querida? Bem. Como é que você tá?
0: Bem.
3: Como é que foi o final de semana?
0: Maravilhoso.
3: Tudo beleza?
0: Ô,
3: Kelly, nossa amiga vai voltar. E a Juju, que hora que ela vai fazer? Informa pra mim que hora que a nossa Juju vai trabalhar.
0: Já,
3: a nossa
0: já
3: querida
0: tem,
3: vai
0: Juju.
3: Voltar hoje,
0: já,
3: graças
0: já
3: a Deus,
0: Juju.
3: Tá voltando. Um bom retorno pra ela, tá?
0: Lana
3: beijo,
0: Guedes.
3: Beijo, beijo. E a
0: Lana
3: foto tá
0: Guedes,
3: linda.
0: Lana Guedes, e o Chega Mais. A Júlia Moraes continua no Piseirão, tá? No sábado, Piseirão. E continua comigo aqui, porque ela não vive sem meu abraço, viu, Cidinho? Ela falou, não, André, pelo amor de Deus, me volta pra amanhã, que eu não consigo viver sem a Kelly, não. Aí, então, ela vem comigo pra amanhã e a Lana Guedes retorna ao seu posto, né? Que é o Chega Mais, deixando as nossas tardes maravilhosas com o seu carisma, a sua alegria, o seu sorriso, né? Que é o que a gente tava esperando, que é o que a gente queria também, né? Na verdade. E a Júlia, que é dona do Piseirão, continua mantendo o Piseirão. Oi, Marineide!
4: Bom dia, Kelly, a Marineide, te desejo
0: tudo
4: uma segunda-feira
0: bem?
4: Abençoada por Deus.
0: Amém, meu amor.
4: Segunda-feira geladinha, gostosinha.
0: É, tá demais,
4: manda uma música,
0: né?
4: Aí pra aquecer o coração.
0: Uhum.
4: Beijos, Kelly.
0: Beijo, coisa linda. Oi, João. Fala, João.
5: Bom dia, Kelly.
0: Bom dia,
5: que Deus
0: João.
5: Abençoe, um ótimo dia, um bom trabalho aí, uma boa semana.
0: Deus quiser.
5: Por favor, coloca a música do Barreirito,
0: ah,
5: O Menino da Canoa.
0: Deixa pra
5: tá?
0: mim.
5: Eu ofereço pra você, todos os ouvintes e ouvindo.
0: Uhum.
5: Pro Juliano Carrilho, pro meu irmão, pro Douglas, pro Preto, pro amigo dele também, que estão trabalhando junto, que Deus nos abençoe a todos. Amém. Uma boa
0: João.
5: Semana.
0: Tchau, deixa tchau. Pra mim, João, menino da canoa, chama na moda. Fernanda, e aí, coisa linda? Bora lá, bora lá, bora lá. Com certeza, todo mundo na expectativa, né, desse retorno da Lana. Beijo, gatinha.

0: 10:27. Bom dia!
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0: As melhores rolando no som da manhã e você participando aí do outro lado do rádio, né? Pedindo a sua música, mandando o seu oi. O Marcelo Medeiros tá na rodagem e traz aí o seu som na nossa manhã, né, Marcelo? Um dia maravilhoso. Fala comigo, Marcelo. Bom dia.
2: Bom dia, Kelly. Ótimo dia. Que Deus abençoe. Ô, Kelly, toca pra mim a música do Daniel, fazendo um favor. Ela tem o dom de me fazer chorar. Eu falei isso pra todos que gostaram da música e pra você aí da rádio, tá bom? Obrigado, DBC FM, Rádio Carinho.
0: Rádio Amor, meu bem.

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Olha! Arrepia tudo aqui, viu? Ó, amor e amizade, dia sim, dia não! Deixa cair!

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3: São 10h45. 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Seguimos com a nossa programação especial nessa manhã linda de segunda-feira, começando a nossa semana, né? Que seja uma semana abençoada, uma semana de paz, uma semana cheia de amor, né? Pessoas incríveis ao nosso lado, deixando a nossa vida mais gostosa. E muita música no rádio também, que é o que não pode faltar pra gente, né? São 17 Camargo e Luciano, 10h47.

fica gostoso. 10h53. Bom dia, amanhã, DBC, cadeira cativa. Sou Zé Neto e Cristiano. Já tem a Juju fazendo a entrega do bolo, né? Daqui a pouquinho. Ela traz aí fazendo festa no rádio pra você que hoje completa mais um ano de vida, né? A gente começou mais uma semana e é claro que já começa com o coração grato a Deus por todas as oportunidades que chegarão pra gente, né? E sempre, em todos os momentos do meu dia, do nosso dia, a gente tem sempre, né? Aquele cafezinho gostoso, aquele cafezinho quentinho, aquele cafezinho que muda, que transforma, né? Que deixa o dia da gente mais leve, mais feliz, mais gostoso. E é claro que na hora de escolher, tem que ser, né, o verdadeiro, tem que ser o saboroso, o encorpado, né? O que tem tantos anos de tradição, tem que ser ouro brasileiro, né, não?

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tarde de hoje. Ela tá comigo todos os dias aqui na manhã, DBC, Júlia Moraes. E a partir de agora ela vem pra falar comigo e já já tem a dobradinha da manhã, né, Juju?

0: mais um ouvinte feliz, é mais um dia de fazer, né, essa entrega maravilhosa, mais uma parceria, né, construída com muito carinho, com muito amor, com a galera da Doceria Glaciate, né, Julia? Oi, bom dia!
1: Bom dia, Kelly, bom dia a todos os nossos ouvintes e um bom dia mais que especial para todo mundo que hoje celebra mais um ano de vida, né? Que não falte saúde, amor, paz, alegria e muitos momentos felizes nesta nova fase. Ô Kelly, segundona gelada, dia 11 de maio, mas por aqui o clima já tá quente de tanta animação e muito alto astral, né? Hoje eu estou aqui na cidade de Baté, no bairro Popular, com mais uma entrega especial daquelas que deixam o dia ainda melhor, né? Com aquele bolo delicioso da Doceria Glaciarte, junto com a DBC FM, a 106.3. Quem foi no 3307-1011 e garantiu essa festa foi a filha Adriele, e hoje quem leva pra casa esse bolo maravilhoso é essa linda Maria Edileuza dos Santos, que hoje celebra os seus 66 aninhos de vida. Então é assim, né? Já prepara o café, chama a família e bora abrir o sorrisão, né? Adriele, tudo bem? Bom dia.
2: Bom dia, tudo bem? Gostaria de agradecer muito a DBC por lembrar, né, de todos os aniversariantes e mais ainda da minha mãe ter ganhado. Foi muita sorte, muito obrigada.
1: Pensa numa mulher bonita, né?
2: Muito, nem parece a idade que tá fazendo.
1: Não parece. Agora eu vou falar com a aniversariante. Tudo bem, meu amor? Bom dia.
3: Tudo bem, bom dia, fia. Olha, eu agradeço um monte de ter ganhado esse bolo, viu? Porque se não fosse ela ligar, eu não ia ganhar, porque eu levantei tarde, meu marido tinha saído, então, quer dizer, eu agradeço muito a minha filha que ligou pra vocês, e agradeço muito a Kelly, eu conheço ela. E conheço todos eles.
1: E me fala uma coisa, qual que é o segredo dessa pele tão linda?
2: Muito forró. Muito forró.
3: Ai, filha, olha, fala pra ser verdade, eu passo quando eu vou no baile, um pouquinho de base, batom.
0: Olha lá.
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0: Lindo, Julia. Seja de volta a nossa manhã. A nossa manhã. Obrigada, bebê. Minha mão me larga, Simone Mendes. 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Tá pensando o quê, velho? 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

deixa eu me mandar uns beijos aqui pra galera que tá com a gente no Som da Manhã e daqui a pouquinho tem a dobradinha, tá? Pra você votar, você escolher e a gente ouvir as duas no final da manhã. Luzia Vaccari, um beijo, tá? É, Kelly, ontem meu esposo fizemos 46 anos de uma união abençoada, que coisa boa. Que Deus abençoe muito mais e que tenham ainda muitos anos de vida juntos, né? Tão gostoso você construir uma história verdadeira de amor com uma pessoa, é tão bom isso, né? Hein, Elza da Fazenda Fênix? Hein, meu amor, tudo bem? O Alfredo Barbosa também tá por aqui, a Sandra Marques, Eliane do Belvedere, o Zetinho, né, Zetinho? Oi, Valdeir, tudo bem com você? Bom dia, viu? Oi, Kelly, semana linda pra você, viu? Sempre muito bom ouvir Renan e Rainha na DBC, né? Manda um beijo pra nós aí, obrigada, Martinha. Marcelo Medeiros já falou. Oi, Kelly, bom dia. Manda uma música da Ana Castela pra gente, é o Daniel Baltazar. Oi, Daniel, tudo bem com você? Bom dia, viu? Joaquim Félix também. Oi, Joaquim, como vão as coisas aí, hein? Tudo bem? Tá ouvindo a gente, curtindo o nosso programa? Kelly, tudo bem? Fazenda Santo Antônio do Botelho, tamo ligado com você aqui, é a Cássia. Oi, Cássia, tudo bem? Eu tô, e você? Tá tudo bem também? Dia lindo, Marcelo de Araraquara, Silvia, bom dia, Silvia, um dia maravilhoso, Juarez acompanhando amanhã também. Oi, Flaviano Guzmão, tudo bem? Flaviano, bom dia pra Neia. Bom dia pra todo mundo que tá comigo aí. Queria agradecer imensamente a Maria Aparecida da Vila Prado, o Wilton Aparecido também, né? Elizabeth, lá de Araraquara. Tudo bem, Elizabeth? O Wilson. Oi, Wilson. Bom dia pra você, Wilson. Muito obrigada, viu? Alexander Brassi também acompanhando amanhã. Kelly, tô ligada. É o Lando Mandioqueiro, Guarapiranga. E aí, Lando? Você tá bom, filho? Kelly, manda uma música pra mim aqui, ó. Eu tô ouvindo o seu programa. É Cássia meu nome. Tá bom, Cássia? Obrigada. Dia maravilhoso. Uma manhã muito feliz aí pra você, viu? Tem muita gente acompanhando o programa, né, Pablo? Tudo bem, Pablo? A Denilson Santana dos Faveiro também tá com o radinho ligado, né? Só curtindo os modão da nossa rádio. Logo depois do som de Leandro e Leonardo, que eu sei que você adora, vem aí a nossa dobradinha da manhã, tá bom? Quero você votando, tá? Escolhendo aquela que a gente vai

0: uma pancada atrás da outra nessa rádio, hein, Flaviano Guzmão?
1: Bom dia, Kelly, tudo certo com você, Kelly?
0: Opa, calma, não, vai devagarzinho, vai mais com calma, que hoje é segunda-feira, estão começando a semana. Ei, Flaviano, fala, meu bem.
1: Bom dia, Kelly, tudo certo com você, Kelly? Dele. Kelly, manda um modão pra nós aqui no Aras, Flaviano Guzmão, Araraquara, tamo firme no DBC aqui.
0: Beleza.
1: Manda um aí, oferece pra gente, Kelly.
0: Tá bom.
1: Um ótimo dia, tchau,
0: Deus
1: obrigado.
0: Obrigada, meu bem.
2: Oi, aqui, Kelly, ó. Bom dia. Aqui é o Dorival, aqui de Dois Cordes.
0: Oi, Dorival.
2: Manda
0: uma
2: música pra mim e o Jé. Teodoro Sampaio.
0: Certo.
2: Aqui é o Teodoro Sampaio.
0: Beleza, moçada com a gente. Aqui é a Araraquara. Araraquara
3: bom
0: é
3: dia,
0: nossa,
3: bom dia, Kelly.
0: Bom dia.
3: É o Marcelo aqui de Araraquara.
0: Oi, Marcelo.
3: Tudo bem?
0: Eu tô, e você?
3: Segunda-feira pra vocês
0: se
3: aí.
0: Deus
3: uma
0: quiser,
3: ótima
0: viu?
3: Segunda-feira.
0: Uh-huh.
3: Manda uma motona pra mim aí, ó. Eu tô de boa hoje em casa.
0: Tranquilão.
3: Gostaria de ouvir, se for possível. Bom, Jean Giovanni,
0: claro.
3: Quem será?
0: Pode deixar, eu
3: tá
0: toco sim. Tá
3: grande
0: bom?
3: Abraço. Rádio Obrigado. Carinho, a nossa rádio amor.
0: Falou bonito, é Marcelão. Falou bonito, Marcelão. Oi, Hilton.
2: Bom dia, Kelly.
0: Bom
2: Toca
0: dia.
2: Toca pra nós a música Leão Domado com Chico Rei Paraná.
0: Ó.
2: Uma ótima segunda-feira pra você e toda a sua família.
0: Beleza,
2: DBC
0: bem.
2: FM, Rádio Carinho.
0: A nossa Rádio Amor, Hilton Aparecido. Muito obrigada. Oi, Maria.
4: Bom dia, Kelly.
0: Bom dia, meu amor.
4: Uma segunda-feira abençoada pra você e todos os ouvintes.
0: Deus quiser.
4: Beijo no seu coração. Maria Aparecida da Vila Paz.
0: Aê, gatinha. Falou bonito. Deixa eu ver se foi pra mim essa aqui.
5: Bom dia, família DBC. Oh. Bom dia. Kelly Mary.
0: Kelly Marilyn.
5: Vamos começar uma semana aí. Manda uma molha pra nós aí.
0: Vai.
5: Mensageiro e mexicano.
0: Ó. Oh.
5: De longe também se ama. Aô! 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Rádio Carinho, Rádio Amor.
0: Valeu, Alex. Um beijão pra você. Oi, Kim.
6: Bom dia, Kelly.
0: Bom dia.
6: Kim, tudo bem? Tá no trabalho.
0: Tudo bem, Kim?
6: Minha
0: semana
6: querida,
0: linda.
6: Se der, toca pra nós aí, Lourenço Lorival.
0: Ah.
6: A Armadilha do Destino.
0: Oh.
6: Falou, minha linda. Um abraço, um bom trabalho. DBC Rádio Carinho.
0: A nossa Rádio Amor. Muito obrigado. Kelly, o dia tá lindo. E ouvindo você, fica melhor ainda. É, Marcelo, um beijo, tá?

0: dia lindo pra você que me escolheu, pra você que tá comigo em 106,3. Ah, DBC FM. Jean Giovanni, quem será? Vamos trazer alguns amigos aí, a galera quer falar no som da manhã e fica muito mais gostoso. Quando você vem, quando você chega com o seu alô e o seu bom dia pra mim, né, meu bem?
1: Bom dia!
0: Oi.
1: Bom dia, dona Kelly!
0: Oi, meu bem, tudo bem?
1: Tudo bem?
0: Você, tô...
1: Segunda-feira, mano.
0: Né?
1: Tem que pegar firme mesmo, que senão
0: acho.
1: Fica pro caminho.
0: Eu
1: Fala, Badi! Ô, oh, uma galera pesada curtindo o seu programa, hein? Estamos aqui no Rancho Folha Seca.
0: Estão
1: pedindo aí, ô... Chãozão,
0: sim.
1: Boi soberano, tem jeito?
0: Só madeira.
1: Baia de capo tá aqui, o pé
0: Beleza.
1: De frango tá aqui, uma galerinha dos vizinhos tá tudo aqui curtindo seu programa.
0: Ai, que delícia!
1: Então, salve aí pro pessoalzinho.
0: Oi, moçada!
1: De América Brasileira que curte seu programa, Sino de Américo, Bar do Normano, o Tuta, o Cido Nhoque também tá no pente.
0: É agarrado, paixão.
1: Dá um salve pra galerinha da Usina Santa
0: Oi,
1: Cruz.
0: Meus amores.
1: Pessoalzinho também curte seu programa.
0: Uhum.
1: Eu curto o programa aí, a DBC, e eu escuto a galera falando aí da DBC.
0: Ah,
1: tudo preparo
0: lado,
1: de solo,
0: né?
1: A turminha do plantio mecanizado. Ah, a galerinha da usina aí que curte seu programa.
0: Uhum.
1: Um abraço, dona Kelly.
0: Obrigada,
1: DBC,
0: meu bem.
1: FM, Rádio Carinho.
0: A nossa Rádio Amor, que prazer ter você aqui. Um beijo.
2: Olá, Kelly, bom dia.
0: Bom dia.
2: Sou Martins, do Engenho Velho.
0: Oi, Martins.
2: Tô pescando aqui.
0: Ai, que gostoso.
2: Manda pra nós aí, se der roupa de lua de mel.
0: Jean Giovanni.
2: Rádio Carinho.
0: A nossa Rádio Amor, obrigada. Oi, Dinha.
3: Bom dia, Kelly.
0: Bom dia,
3: aqui é
0: coisa linda.
3: De Dois Corvos.
0: Tudo bem, Cidinha,
3: Dois Corvos. Eu queria que você oferecesse uma música muito especial pro meu filho Wellington.
0: Aham.
3: É o lavador de carro aqui de Dois Corvos.
0: Todo mundo conhece ele, então?
3: Que eu amo muito ele.
0: É,
3: eu desejo
0: Wellington.
3: Pra ele tudo de bom e muitas felicidades.
0: Será que ele tá ouvindo nós, bem?
3: Hã? Obrigada, minha querida.
0: Eu que agradeço. Cidinha, um beijão. Tudo de bom. Um dia lindo. A Maria ainda não falou, mas vai falar a partir de agora, né, Maria? Bom dia, Maria.
4: Oi, Kelly Mel.
0: Oi.
4: Bom dia.
0: Bom dia,
4: aqui
0: meu amor.
4: É Maria do Parques da Laranjeira.
0: Ai, que coisa
4: viu?
0: Linda.
4: Feliz Dia das Mães pra você,
0: pra
4: viu?
0: Pra você também, meu amor. Muito obrigada, viu? A Marilda da Vila Nery acompanhando a Kelly Mary. Pediu Dona Marília. Vai curtir hoje na manhã. Muito obrigada. Ó, vamos fazer assim. Vamos assuntar a moda do Kim, beleza? E aí a gente crava no Boi Soberano. E depois a gente rasga a dobradinha da manhã. Fechou?
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0: rápido demais. 20 para meio-dia. Bora lá?
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0: Olha como a gente começa essa dobradinha nessa manhã de segunda-feira. Hey, Julio Iglesias. É a primeira opção. São duas do Julio Iglesias, duas do Ronaldo Viola e João Carvalho e duas do Mike Leão. Pra onde é que você vai, hein? Dobradinha da manhã começando a partir de agora.

0: E aí, Jonas? Pra onde é que você vai, Jonas, me ouvindo? Tudo bem, Jonas? Jonas tá lá em Américo Brasiliense.
1: Um dia.
0: O Wilson de Torrinha também, um abraço. Kelly, William, Wilson. Estamos juntos na Rádio Carinho, na Rádio Amor. Ó, Poliglésias.

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1: A Edilza já votou. Edilza, você já votou no Julio Iglesias? Ai, não acredito, Edilza. Você nem esperou, ó.
2: Julio Iglesias, Kelly Mello.
1: A Edilza.

0: tá pesadona, hein?
1: Amanhã.
0: Aí a guerra fica boa, né, bem? Aí a guerra fica boa, porque aí entra Ronaldo Viola e João Carvalho. E eu sei que você adora Prisioneiro, né? Aliás, as duas também do Ronaldo Viola estão demais. Rolo Iglesias? Ronaldo Viola e João Carvalho ou Mike Lian? Pra onde é que você vai? A Edilza já escolheu. A Cleusa também. A Maria também.
2: Ela chegou assim.
0: Ave Maria. Olha, coisa linda. Ó.

0: Neto já votou, ó, o Neto. Ó.
1: Bom dia, Kelly, tudo bem com você? Ó. Com certeza, Ronaldo e Viola.
0: Com certeza, Ronaldo
1: e Viola.
0: Semana
1: pra você, semana.
0: Obrigada, meu bem.
1: Pra mim aqui, viu?
0: Não é não?
1: Mas
0: pra mim também.
1: Tamo junto aí, rádio.
0: Tamo
1: rádio.
0: Junto. Rádio Amor, Zetinho. Ó.
2: Ei, ei. Olha o meu voto aqui, ó.
0: Ei, ei.
2: Ela chegou assim. De onde veio, não sei.
0: Normando.
3: Bom dia, Kelly. Tudo bom?
0: Bem, bem.
3: Vamos aqui no bar Normando e América.
0: Aham.
3: Uhum. Romado Batista, secretário.
0: Romado Batista, secretário.
3: Já que foi a Seco, o Fininho,
0: secretária.
3: O Jonas, o Tuta.
0: Valeu, valeu, valeu, valeu. Paraguai, velho, falado.
4: Oi, Kelly, eu vou de Mike Lian, Kelly.
0: Mike Lian?
4: Sou fã desses meninos.
0: Olha, Paraguai. E essa aqui, Paraguai? Truque da moeda. Chama na moda. Mike Lian, dobradinha da manhã. Ai.
5: Meu velho, como é que cê vai? Mudou de endereço, né?
0: É, pai. Ó, Douglas.
6: Kelly Melri.
0: Oi.
6: Segunda opção, hein?
0: Segunda opção.
6: Bora que bora, hein?
0: Bora
6: que
0: bora,
6: hein?
0: Bora que bora.
6: Kelly Melri.
0: E cutuca na espora. Kelly Maria Aparecida da Vila Prado, Ronaldo Viola. Kelly Rulio Iglesias, Amarilda. O Martins, Ronaldo Viola. Eliane do Belvedere, Ronaldo Viola. Ronaldo Viola, sem dúvidas. É, aqui, ó.
7: Ronaldo Viola.
0: Ronaldo Viola, Kelly. Ronaldo Viola. E o Tom, e aí?
8: Segunda opção, Kelly.
0: Ronaldo Viola, Pedro de Guatapará.
9: Ô, Kelly, parabéns, você arrasa nas dobradinhas.
0: É, você viu? Bem programado.
9: Ainda devia ser sem você, não tem igual.
0: Ô, Pedro, obrigada, Pedro. Um beijo, Pedro. Kelly Rulio Iglesias, é o Júlio do Valparaíso. Empório de Minas, galera de Torrinha. Chacal, fala, Chacal.
10: Bem.
0: E aí,
10: parabéns, Chacal, pelo programa aí.
0: Obrigada, Chacal.
10: Vamos aí de Mike Lian, hein?
0: Mike Lian, essa música é demais. E você? Pra onde é que você vai, Rulio Iglesias, Ronaldo Viola e João Carvalho? Ou Mike Lian? Manda pra mim, eu tô esperando o seu voto aqui, Maria.
11: Eu fico com Rulio Iglesias e Kelly Mel.
0: Iglesias, né?
11: Eu fico com Rulio Iglesias também.
0: Beleza,
11: tá?
0: A Cleusa também, Rulio Iglesias. Luiz.
12: Ô, Kelly, bom dia, Luizão.
0: Luiz,
12: na primeira, Kelly.
0: Primeira opção, Rulio Iglesias. O Jonas foi no Ronaldo Viola. A Edilza foi no Rulio Iglesias. A galera já votando aqui, trazendo já, né, o Ronaldo Viola pra primeira colocação,
11: Kelly,
0: aqui, ó.
11: Bom dia.
0: Bom dia, meu
11: Sou
0: amor.
11: Elizabeth de Araraquara.
0: Tudo
11: com
0: bem?
11: Com certeza, Ronaldo Viola.
0: Ronaldo Viola. Essa prisioneiro não dá, né? Essa prisioneiro
11: Oi,
0: não
11: Kelly.
0: Dá. Oi, meu bem.
11: Kelly, você tá pegando pesado em plena
0: essa
11: segunda-feira,
0: em plena
11: Kelly.
0: Segunda,
11: Mas,
0: como
11: com
0: pode?
11: Com certeza, Ronaldo Viola e João Carvalho.
0: Tá ótimo,
11: Beijos.
0: Meu amor. Outro beijo.
11: Um beijo pra Palana e pra...
0: Juju.
11: Pra Juju.
0: Beleza, e pra... Judicael.
13: Bom dia, Kelly Mel. Bom dia, Kelly Mel. Bom dia, Kelly Mel.
0: Bom dia, Judicael. Rulio Iglesias, Rulio Iglesias, Fatiminha.
14: Glória, o Zé vai na Ronaldo Viola.
0: Ronaldo Viola e João Carvalho. Kelly Ronaldo Viola e João Carvalho, Everaldo Ramos. Jefferson Vieira, Ronaldo Viola, Josimar.
15: Ok, é a segunda opção, Ronaldo
0: segunda opção.
15: Viola e Traiano aí.
0: Beleza.
15: Vamos
0: aqui, junto.
15: Aí,
0: Beleza. Né? Elza da Fênix, Mike Lian, Normando da América.
16: Kelly, meu voto é Ronaldo Viola.
0: Ronaldo Viola, Normando.
16: Certo,
0: obrigada. Tá,
16: tá
0: ótimo. Rádio Amor, oi, Nena.
11: É a Nena aqui da quinta.
0: Ah.
11: O Kelly, Ronaldo Viola.
0: Ronaldo Viola, não tem jeito.
11: Tudo de bom.
0: Obrigada, meu amor, um beijo.
11: Rádio Carinho, Rádio.
0: Rádio Amor, Lupércio Filho, Ronaldo Viola, Marcelão Medeiros.
17: Marcelo Medeiros de novo.
0: E aí, bem?
17: Kelly, Mike Lian.
0: Mike
17: Só
0: Lian.
17: Por causa
0: Essa,
17: da
0: Truque da Moeda.
17: Música aí,
0: truque da Moeda. Madeira.
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0: A nossa Rádio Amor. Amor. Fernando, Mike Lian, Kelly, Luzia, Vacari, Ronaldo Viola, Pablo Gesso, Ronaldo Viola. A Diva vai com Ronaldo Viola, diretamente da Brota, Sandrinha.
18: Oi, Kelly. Bom
0: Oi,
18: dia,
0: meu amor.
18: Sandrinha de Jacó.
0: Tudo bem?
18: Eu vou na primeira.
0: Primeira, Rulio Iglesias. Tá bom.
18: Não
0: é linda,
18: por quê,
0: né?
18: Mas eu, quando eu escuto ele, eu lembro do Marcelo Renato.
0: Ah, é?
18: Não sei.
0: Eu lembro da minha irmã mais velha.
18: Beijão no seu coração.
0: Outro beijo, minha irmã mais velha, Cleusa. Oi, Kelly, Rulio Iglesias, beleza. Kelly, eu sou a Rose de Dourado, vou no Ronaldo Viola, Maria Luzia.
19: Bom dia, Kelly.
0: Oi, meu amor.
19: Júlio Iglesias.
0: Júlio Iglesias, olha Cê lá.
19: A primeira opção.
0: Beleza.
19: Maria Luzia de Santo Eduardo.
0: Combinado,
19: Rádio
0: meu
19: Carinho,
0: amor.
19: Rádio.
0: Rádio Amor, Luiz Adalto.
3: Oi, Kelly, bom dia.
0: Oi,
3: é
0: bem. Tudo
3: Vamos
0: bem?
3: Júlio Iglesias.
0: Júlio Iglesias, Alex Ronaldo Viola, Antônio Júnior Ronaldo Viola. Viola. Kelly, tudo bem? Santana, Chácara Santana, Patrimônio Texas, vamos no Ronaldo Viola, beleza? A Marta Alves vai no Mike Lian. A Elza da Fazenda Fênix, Ronaldo Viola, meu amor, claro, já tá aqui pra você. Oi, Bete.
18: É a Bete, aquele recanto que tem.
0: Oi, meu amor.
18: Você.
0: Tudo bem?
18: Toca pra gente a Rony Iglesias, né? Com certeza.
0: Rony Iglesias, tem que ser. Será que vai dar Rony Iglesias? Rony Iglesias, Ronaldo Viola e João Carvalho. E aí, a gente vem, né? A viola gostosa de Mike Lian. Tá bom? Beleza? Tô esperando.

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Finalizamos! Acabamos a nossa manhã, finalizamos o nosso programa. Eu queria agradecer imensamente a todas as pessoas que me escolheram, que ficaram comigo aí em 106,3. Queria mandar um beijo, né, a todas as mamães que participaram da nossa grande promoção, né? E desejar que todas elas tenham muita saúde, né? Muito amor dos filhos, da família, né? E especialmente a dona Paulina, que recebeu esse presentão da nossa rádio Air Fryer, né? Agradecer imensamente a todas vocês, e a gente fica com essa memória tão linda, né? Delas participando aí da nossa promoção no nosso Instagram, Instagram da nossa rádio. Meu muito obrigado, amanhã tem mais, amanhã eu tô de volta às 9 horas da manhã, se Deus quiser. Um beijo, fiquem todos com Deus, e logo depois das minhas duas últimas músicas, a gente traz a dobradinha da manhã que você escolheu. Um beijão de pinga, e até amanhã, se Deus quiser. Quero deixar hoje um beijo especial pra minha irmã mais velha, que tá me ouvindo, né, lá em Ibaté. Fala pra ela que eu te amo, eu tô morrendo de saudade de você. Fica com Deus e se cuida muito, tá bom, meu amor da minha vida? É a preferida do meu pai, velho. Não tá entendendo? É a preferida dele. Um beijo, meu amor. Amo você, viu? Flavinha, Divone, dia lindo pra vocês. Até amanhã, se Deus quiser.

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2: Muito boa tarde a todos. Hoje é segunda-feira, dia 11 de maio de 2026. Está no ar mais uma edição do seu, do meu, do nosso jornal DBC. Muitas informações a partir de agora para você, ouvinte número 1. Olha, o clima ia esfriar. A temperatura ia cair, mas ela não caiu, ela despencou. A mínima hoje chegou aos 9 graus. Já imaginou? Por isso que eu acordei duro que nem uma pedra de gelo. Ah, brincadeira, hein? Agora, por exemplo, estão marcando aqui os termômetros da sua DBC-FM, 15 graus. Para você ter uma ideia da temperatura que está hoje neste momento. O solzinho dá uma aquecidinha, mas mesmo assim o clima esfriou bastante. Olha, até uma curiosidade que eu peguei aqui no, em Santa Catarina, cidades tiveram temperaturas abaixo de zero.
3: Pelo menos 13 cidades localizadas na Serra Catarinense amanheceram nesta segunda-feira com temperaturas negativas, segundo a Ipagre Ciran. Destas cidades, destacamos Urupema, a capital nacional do frio, onde os termômetros marcaram menos 3,07 graus Celsius às 7 da manhã, e São Joaquim, registrando menos 2,04 graus Celsius às 8 da manhã. Ainda em São Joaquim, no Morro do Cruzeiro, o registro foi de cincelo, que é quando o orvalho noturno ou a água da chuva congelam sobre plantas e superfícies. A Serra Catarinense é considerada uma das regiões mais frias do estado. No fim de semana, foi registrada a primeira ocorrência de neve do ano. Os flocos de neve foram registrados em Bom Jardim da Serra entre o fim da tarde de sábado e a madrugada de domingo e caíram em meio à chuva congelada, que é um fenômeno onde as gotas de chuva congelam ainda dentro da nuvem. De acordo com meteorologistas da Defesa Civil de Santa Catarina, as ocorrências foram pontuais e em pequena quantidade. Da Rádio Joinville Cultural, repórter Alessandro Moreira para a Rádio Nacional.
2: Muito bem, tá aí, ó. Para vocês verem a temperatura como ficou e despencou de uma vez, né? São Carlos, por exemplo, vai ter a máxima hoje em 20 graus. Araraquara, por exemplo, que é sempre um pouquinho mais quente, não vai passar dos 21, assim como Américo Brasiliense e também Boa Esperança. Olha, Brotas vai chegar também aos 20 graus, Dois Córregos, Torrinha e Tirapina ficarão por volta dos 20 graus, Descalvado, Santo Eudócio um pouquinho mais quente, chegando aos 22, e a nossa querida Água Vermelha chegará aos 21. E a mínima não passou dos 9, e amanhã a tendência é a mínima se repetir. Então, tire aí as cobertas, já deixa tudo em ordem para dormir mais quentinho e amanhã você vai ter uma madrugadinha mais gelada. E as máximas, amanhã sobe um pouco, mas já começando a prometer um pouco de chuva para o meio, do meio para o final de semana, o que quer dizer que provavelmente o tempo continuará gelado, né? A chuva sempre gela. Ontem aquela chuva do domingo foi providencialmente para gelar. Gelou muito, mas tivemos, espero que todos, um bom dia das mães, o que é muito importante cada um, né? Visitar, rever, né? Ou ficar com as mães, o que é muito bom. Agora são 12:28 e nós vamos para o esporte. E o esporte trouxe aí, eu até tinha separado, eu não achei aqui, eu tinha mandado para eu colocar, né, no ar, porque eu achei muito bacana toda a divulgação, né, que aconteceu do não gol, achei, do não gol do VAR, né? É, a CBF divulgou os áudios do gol anulado do Palmeiras e também da expulsão, o que foi muito interessante, né? A Confederação divulgou domingo à noite os áudios do árbitro de vídeo nos lances polêmicos do empate por 1-1. Foi um empate com gosto de vitória para o Remo, né? É, com certeza, esse empate que foi feroz. Hoje, graças a Deus, a hora que eu saí de casa, não tinha ninguém lá na porta, né? E não, ninguém falou, vai Corinthians. O que acontece de vez em quando, né? Quando o pessoal, a gente passa e o pessoal vai, ah, vai Corinthians, entendeu? Então, foi importantíssimo. Um pedacinho aqui do áudio.
4: Gol do 3, possível mão de ataque.
5: Vamos lá?
4: Vamos checar, tá? Vamos checar se é possível mão de ataque.
5: Tem uma possível mão que eu não consigo visualizar, tá?
4: Ok, Clay, me ouve? Vamos checar.
5: Eu ouvi!
4: Vamos checar.
6: Não teve pênalti nenhum. Não teve pênalti nenhum.
5: Calma!
7: Não consigo ver a goal line só.
5: Vai lá.
4: Invertida não pegou?
5: Ok. Vai. Checar.
2: Ok? Esse é o áudio do VAR, hein?
4: Bateu na mão.
7: Bate
4: ali.
7: Direto na mão e vai pra frente, tá?
5: Ô, capitão, tira!
4: Ok, vai na mão. Okay. Esse jogador tá em posição de.
7: Abre.
5: Já passei. Okay.
4: Não, abre não.
5: E vai ser checado. Pode tirar, ok?
7: Eu vou chamar ele, tá?
4: Bate na mão.
7: Uma mão e a PP, tá?
4: Mão e a PP.
6: Esse aqui vai ser.
7: Rafa!
6: Pode expulsar ele! Pode expulsar ele!
7: Rafa! Pode, me escuta!
6: Isso aqui baixinho lá, pode tirar!
7: Vou te recomendar a revisão pra possível mão do jogador de branco.
5: Possível mão!
6: Você vai sair! Calma!
4: Então tem uma outra câmera?
5: Não vai!
7: É única, é de frente. A invertida é do outro lado, o corpo tampa.
5: Deixa eu ir lá!
6: Série A, isso aqui é seriado brasileiro.
4: A invertida não apareceu na PGN.
2: É, o pessoal brigou bastante, hein? É.
5: Cheguei aqui, Brasil.
7: Tô soltando, tá? Pra ver que a bola bacana. Bate na mão e aí vai e pro atacante, tá?
2: Da CBF divulgar os áudios, né?
5: Vai sair. Perfeito.
4: Para o momento do toque.
2: Dá um zoom
4: aí.
2: É. Porque no fundo eu acho que nada mais justo do que mostrar, né? Aí o toque e a anulação do gol importante. É aí, mais uma vez, o gostinho de vitória, né, do Remo no empate em 1-1 por essa rodada, 15ª rodada. 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Eu vou até entrar no Insta aqui, ó, no Insta do Jornal DBC, agradecer o pessoal que está participando também da nossa promoção do álbum, né? É, o álbum da sua DBC, é um álbum de figurinha com 10 pacotinhos, o pessoal participando, né? E quem ganhou foi o Gesiel Costa com banda Gol de Placa, tá? Ó, e o pessoal que participando do álbum aqui, já temos 28 participantes, eu quero, olha lá, todo mundo mundo, né? Agora, o Nayara, não adianta por muito, porque é só contar uma vez. Aí, ó, o pessoal foi lá, né, e participou, só que não pode esquecer que tem que seguir o Instagram do Jornal da ABC. Segue lá, viu? Porque é bacana. Tem aí algumas informações, a gente coloca, né, todos os dias. São informações importantes para você, ouvinte número um. E ó, o Brasileirão não acabou por aí não. É, o Brasileirão na sua 15ª rodada foi muito importante, né? Ela começou no sábado às 16 horas com Coritiba Internacional e esse resultado importante para o Coritiba ficou no empate em 2-2 contra o Inter, né? Também tivemos no Maracanã às 18 horas o Fluminense recebeu Vitória e conseguiu ficar no empate em 2-2 também. Já o Bahia recebeu o Cruzeiro e não conseguiu a vitória e acabou perdendo por 2-1. O Atlético Mineiro recebeu na Arena MRV o Botafogo e ficaram num empate em 1-1. Esse daqui eu assisti um pedacinho dele, né? Esse jogo já foi ontem, Dia das Mães. No Bangueirão, o Remo segurou o Palmeiras com esse gol aí que foi anulado e conseguiu o empate, ficou em 1-1. Resultado ruim, mas relativamente até importante para o Remo, né? Que somou mais um pontinho. Resultado importante mesmo foi o do Santos, porque o Santos, que estava ali na degola, ali na zona de rebaixamento, bem na portinha, conseguiu ganhar do Bragantino e com esse resultado deu um fôlego, né? Chegou aí a 15ª posição. O mesmo que respirou foi o Corinthians, ganhando do São Paulo por 3-2, né? Com dois gols aí quase que consecutivos, um atrás do outro, né? Após um tempo razoável no empate, e o Corinthians com a vitória saiu da zona de rebaixamento, né? Ele que estava na 17ª colocação, um resultado muito importante para o Corinthians. O Mirassol, que precisava, né, no Maião, a vitória em cima do Chapecoense, que é o lanterninha, não conseguiu sair do empate e com isso se mantém na zona de rebaixamento. E um problema, né? Já 4 pontos, né? Na verdade 5 do Corinthians, que é o primeiro time fora da zona de rebaixamento. Então, uma situação difícil para o Mirassol, apesar que vai indo bem na Libertadores, né? Talvez seja o foco. Pra gente só finalizar, o Grêmio recebeu na Arena Grêmio o Flamengo e mais uma vez o Grêmio perdeu, né? Após um empate na rodada anterior, mas com essa derrota ele caiu para a zona de rebaixamento. Ele que é o primeiro dos lanternas, né? Não o último, mas está lá após essa derrota. E quem foi muito bem foi o Vasco. Precisava aí de uma vitória, precisava se recolocar aí no campeonato e com essa vitória conseguiu subir 5 posições no campeonato, indo para a 8ª colocação e respirando com certeza, né? Com muita calma, e isso ajudou demais, né? O Vasco e para esse respiro. Lembrando também, nós temos aí algumas informações sobre o esporte, não é o futebol, mas é a bocha. A Fundação Educacional São Carlos realiza no próximo dia 13, portanto, depois da manhã, às 8 horas, o segundo festival de bocha da FESC no Campus 1, ali na Rua São Sebastião 2828, famoso Campo do Rui. O evento tem como objetivo incentivar a prática esportiva e proporcionar momentos de convivência, fortalecendo a integração entre os participantes por meio da bocha, que é uma modalidade tradicional que combina lazer, estratégia e socialização. Voltado ao público das atividades da FESC, o festival promete uma manhã de confraternização, competição saudável, fortalecendo o papel do esporte como ferramenta de qualidade de vida. Eu também acho que é muito importante, viu? Abre aspas, a bote é uma modalidade que valoriza a convivência, o respeito entre os jogadores. O festival busca justamente isso, criar um espaço de integração onde o esporte se torna um elo de amizade e cidadania, falou o presidente da FESC, Eduardo Cotrim. Então aí, um momento especialíssimo. E quem também vai mexer com esporte essa semana será o SESC. No próximo sábado, dia 16 de maio, o SESC São Carlos, em parceria com a Prefeitura Municipal, por meio da Secretaria de Esporte, promove a atividade Esportes de Orientação, dentro do projeto Viver Bem na Cidade, que incentiva práticas de bem-estar e ocupação positiva dos espaços urbanos. O evento acontece na Praça Coronel Salles, das 10 às 14, e a proposta é uma corrida de regularidade em que os participantes utilizam mapas e raciocínio lógico para localizar pontos de controle espalhados pela região central. A iniciativa busca estimular o condicionamento físico, a autonomia e a interação com o espaço urbano em uma experiência que une esporte e cidadania. A ação é gratuita e aberta ao público. Os interessados deverão comparecer no dia da atividade e realizar sua inscrição na hora para garantir a participação. Precisa, não pode esquecer, de realizar essa inscrição. Quero agradecer o Rony, o Wagner, o Pablo, a Aurelina, também o Juarez, né? O Gustavinho tá aqui também, até a Kelly Mary tá ouvindo, olha lá, hein? Ah, muito bem. É, pode deixar, tranquilo. Agora, 12:40, tá? E eu vou fazer aquele intervalinho e volto já.
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5: Agora são exatamente 12:44 e olha, a confusão está lançada, né? É, o presidente do Senado, Davi Alcolumbre, promulgou a lei da dosimetria. Na sexta-feira ela foi promulgada e seria divulgada no Diário Oficial, o que reduziria a pena daquelas pessoas que foram condenadas devido à ação do processo do dia 8, né? Lá no comecinho de 2023. E de repente, não mais do que de repente, né? O mesmo presidente Lula vetando, o Senado aprovou, né? E será, e foi promulgado, né? O texto fazendo valer a lei da dosimetria.
6: O presidente do Senado, senador Davi Alcolumbre, promulgou a lei da dosimetria. O texto será publicado em edição extra do Diário Oficial ainda nesta sexta-feira. Com isso, a nova lei já está valendo. É a que reduz a pena para todos os condenados pelos atos golpistas. Ela tinha sido vetada com o argumento de que ia contra o interesse público, porque reduzia penas de crimes contra a democracia. Veto derrubado na semana passada numa sessão polêmica e tumultuada. Foram 49 votos a favor da derrubada do veto no Senado e 318 na Câmara. A lei prevê que em caso de crime de Estado Democrático de Direito e de golpe de Estado, quando praticados no mesmo contexto, seja aplicada a pena mais grave e não a soma delas, como era antes. Mas a redução da pena não é automática, como explica o advogado Joab Sobrinho.
7: Então, nós temos três situações. O automático não é, ele vai ter que, ou a defesa provoca, ou o TGR lá, o Ministério Público provoca, ou se o ministro que tiver com a pasta, que tiver com a ação fazendo aquela ação, ele também pode fazer de ofício. Então, nós temos essas três situações. Normalmente, é a defesa que provoca, porque tem mais interesse, ela quer andar um pouco mais rápido.
6: Com a promulgação, fica aberta a possibilidade de revisão de pena dos líderes já condenados pela tentativa de golpe. E aí a gente fala do ex-presidente Jair Bolsonaro e de militares como o ex-ministro da Casa Civil Braga Neto, o ex-chefe do Gabinete de Segurança Institucional Augusto Heleno e do ex-comandante da Marinha Almir Garnier. Da Rádio Nacional em Brasília, Priscila Mazenotti.
5: Muito bem, então tá aí, né? A dosimetria que foi promulgada, mas não mais do que de repente, né? No sabadão, ou já na sequência, né? O Alexandre Moraes suspendeu a aplicação da lei que foi promulgada.
6: O ministro Alexandre de Moraes do Supremo Tribunal Federal determinou a suspensão da aplicação da lei da dosimetria. A medida veio neste sábado, um dia após a promulgação da lei pelo presidente do Senado, Davi Alcolumbre, e ocorreu a partir do pedido de uma mulher condenada a 16 anos e meio, além do pagamento de multa pelos crimes de abolição violenta do Estado Democrático de Direito, golpe de Estado, associação criminosa armada e dano qualificado e deterioração de patrimônio tombado. Ela queria reduzir a pena já com base na nova lei, mas segundo Alexandre de Moraes, uma decisão só poderia ocorrer depois do julgamento de duas ações que tramitam no STF, questionando a constitucionalidade da dosimetria por segurança jurídica até definição da controvérsia pelo STF. Com isso, outros 10 pedidos de revisão de pena que haviam chegado à Suprema Corte desde a promulgação da lei até o início da tarde deste sábado foram suspensos. O ministro lembrou ainda que a Presidência da República e o Congresso Nacional têm 5 dias para se pronunciar antes de uma decisão definitiva sobre a validade da dosimetria. Ainda dentro do assunto revisão de pena, um detalhe. O ex-presidente Jair Bolsonaro entrou nessa sexta-feira no STF com pedido de revisão criminal para anular a condenação a 27 anos e 3 meses de prisão no processo da trama golpista. De acordo com os advogados, a condenação deve ser revista porque houve erro judiciário. O julgamento dessa revisão caberá à segunda turma, que é composta por André Mendonça e Nunes Marques, os dois indicados pelo próprio Bolsonaro, além de Gilmar Mendes, Dias Toffoli e Luiz Fux. Da Rádio Nacional em Brasília, Priscila Mazenotti.
5: É, para vocês verem, quem manda no Brasil? É o legislativo? É o executivo? Não, é o judiciário, né? Porque uma lei que foi promulgada, né, seguindo o seu trâmite correto dos legisladores, que é ir para a Câmara, da Câmara para o Senado, devolvido, indo para o presidente, presidente vetando, volta para a Câmara e para o Senado, quer dizer, o seu trajeto natural, né? E tudo isso caiu em nada, porque o Alexandre de Moraes é que manda no Brasil, ele e todos os outros ministros do STF, cada um com o seu papel ou com a sua vontade, né, individual. Agora, é o que eu falei a última vez quando entrou em pauta a dosimetria. Não, tira o Bolsonaro fora. Deixa o Bolsonaro lá com prisão perpétua, porque ele foi preso e condenado com a idade que tem, ele vai morrer na cadeia. Então, tira ele fora, já sai fora. Mas as pessoas, como no caso da Débora, que foi uma, na verdade, cometeu até, pode ter sido, um ato de vandalismo, né? Mas não um ato de golpe. E outra, tantos assassinos, né, são soltos, nem ficam para audiência de custódia muitas vezes, né? Você vê aí vários e vários casos, e ela que não matou ninguém, não agrediu ninguém, não teve, nem causou lesão corporal contra ninguém, né? Porque escreveu na estátua, ela virou um símbolo de força, né, do STF. Na verdade, ela é o símbolo da força que o STF tem sobre a sociedade brasileira. Então, infelizmente, é isso que mostra. Então, eu falo, tira o Bolsonaro fora e põe, mas deixa essas pessoas, né, que têm as condições aí livres, porque no fundo não vão, né, ser aí e nem causar nenhum dano fora do comum. Mas é Brasil, né? E no Brasil, quem manda, manda, quem não pode, bate palma, com certeza. Mas é uma situação muito delicada, infelizmente. E só pra gente finalizar, né, o Senai e o BNDES destinaram aí 22 milhões para impulsionar a inovação industrial em 12 UFs brasileiras. É um ponto importante, porque as pessoas têm que entender que é só através da educação é que conseguem o seu crescimento, ou não, né? Aí depende da situação e da condição de cada um. Só que a educação é aquela que eu sempre coloco aqui. Ela que é a mais importante de tudo para a vida como um todo, né? Para cada um de nós, para podermos ter o crescimento, né? Ter aí o que precisar e o que for necessário. Agora são exatamente 12:53 e estarei indo embora. Amanhã voltarei com mais informações e com o Facebook também. Infelizmente, ele não conseguiu colocá-lo no ar hoje. Não sei o que houve, mas amanhã estaremos de volta. O Luiz está aqui, grande abraço. Sidão Bombeiro também. Obrigado aí aos nossos amigos. Boa tarde ao Luiz Carlos, a Sandra Marques, o Gustavinho, aplicativo. Vou dar uma olhada já. Obrigado aí a todos e vamos embora. Chegou o final do Jornal da ABC. Agradecer a todos a audiência, preferência e paciência acima de tudo. Voltaremos amanhã, seu grande arquiteto do Universo de Chá. Obrigado, fiquem com ele e até lá. Tchau, tchau.

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1: Muito bem, senhoras e senhores, estamos chegando com o Paradão Sertanejo. A partir de agora, a gente vai trazendo aí os clássicos da nossa música sertaneja. A gente vai tocando daqui e você também vai pedindo daí, vai ajudando a compor o nosso Paradão. Uma ótima tarde, uma ótima semana para você, uma semana mais fria, mais gelada, devido à entrada, né, dessa frente fria que chegou já neste final de semana. E vamos juntos aqui, programa quente, um programa para você interagir, para você participar, para você ouvir e lembrar, curtir aqui os clássicos da nossa música sertaneja do Brasil. 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Já eu converso com a nossa equipe aqui do Poderoso MD e a gente começa esse programa, esse Paradão Sertanejo, com esta canção. Zezé de Camargo e Luciano. Brigue comigo, mas não vá. Você lembra dessa? 1:03 agora. Uma boa tarde pra você. Vem com a gente, vem pro Paradão.

0: juntos no Paradão. WhatsApp do Paradão Sertanejo, 11 993614924. Muito bem, senhoras e senhores, é isso, pra você pedir o seu modão, 11 São Paulo, 993614924. Se preferir, pede pelo Instagram, @ Milton Bardelli Oficial. Milton Bardelli Oficial, Bardelli é B de bola, dois L's e de igreja no final. Aí você segue a gente lá no Instagram e manda sua mensagem de áudio e de texto pedindo seu modão que a gente vai programando aqui na nossa tarde. Se a gente tiver a moda, a gente vai programando aqui no nosso programa, no nosso Paradão Sertanejo, tá bom? Vamos começar a atender você? Bora? Ó, só lembrando que já já tem os nossos quadros. Tem a Anice Marcondes com a sua receita, tem o André Verrone com as suas curiosidades. Aqui no quadro Você Sabia? Já já aqui no nosso Paradão Sertanejo. Tem áudio por aqui, ó.
1: Boa tarde, Milton Bardelli.
0: Boa tarde.
1: Uma tarde de segunda-feira abençoada pra você e toda a sua equipe.
0: Amém.
1: Ô, Milton, oi. Se der pra você tocar pra mim.
0: Diga.
1: Poeira da Estrada.
0: Sim.
1: João Paulo e Daniel. Beijo no seu coração. Maria Aparecida de São Carlos.
0: Obrigado, Maria Aparecida. Uma ótima tarde, uma ótima semana pra você e pra todos aí em São Carlos, viu? Obrigado pela audiência. Quem mais tá com a gente? Boa tarde, Milton. Aqui é o Gustavo Aguiar de Milagre. Se der toque Minha História com Juliano César. Oferece pra turma do Terreirão do Café, meu irmão Gabriel, Duílio, Ercinho, Narciso, pra todos da Construção Civil, abraços e vai Juventus da Moca, é isso aí. Bora Juve, força Juve, meu parceirão. É, de até quarta-feira, né? Tem o jogo contra a Ferroviária em Araraquara, que é o último jogo pra ver quem vai ser o campeão aí da Série A2, os dois já estão aí na divisão principal do Campeonato Paulista do ano que vem. Abraço pra toda a galera aí. Quem mais tá com a gente aqui no Paradão Sertanejo é a Jandinha.

com saudade do verão, é verdade. Já estamos com saudade do verão. Eu, pelo menos, não gosto do frio. Então eu já tô com saudade do verão também. Estamos na labuta e na audiência. Junto com Elvis, toca pra nós Casaco Verde com Teodoro e Sampaio. Valeu, Irtão. Valeu, Fábio. Abração, meu amigo. Boa semana, bom trabalho pra você, pro Elvis. Abração pra família toda. Sempre na audiência do nosso Paradão. Poeira da Estrada. João Paulo e Daniel.

0: João Paulo e Daniel aqui no Paradão, Poeira da Estrada.
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0: Muito bem, olha, 1:13, uma ótima tarde, uma ótima semana pra você. Estamos juntos no rádio mais uma vez com o nosso Paradão Sertanejo. E ela tá comigo nessa tarde, minha amiga Débora. Boa tarde, Débora.
2: Boa tarde, Milton, nesse friozinho que tá essa tarde.
0: Não é? Não, você acabou de almoçar, que eu vi que você já tava almoçando. Tava lá descansando e agora vai ter que falar aqui com nós, né? Deve estar com uma preguiça, né? Uma nhaca monstro, né, mano?
2: A vontade de dormir já, né? Que é o friozinho junto com o almoço.
0: É verdade, é verdade. Essa época não tem coisa melhor do que bater um rango e depois tirar um cochilo, né? Não tem coisa melhor.
2: É verdade, não, não tem.
0: É isso que eu vou fazer quando chegar na minha casa, tá bom, dona Débora?
2: Ai, que delícia, né?
0: Não é?
2: Você sai mais cedo, é isso aí.
0: É que é uma viagem daqui até lá.
2: É, né? Verdade.
0: É uma hora e pouco até chegar em casa, mas tá bom. 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

0: mais 26 minutos, Juliano César. Ouvimos Minha História.
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0: Bem, senhoras e senhores, bora com a receita da amiga Anice Marcondes nessa tarde de segunda-feira. Vamos ver aí o que que a Anice vai trazer pra gente nessa segunda-feira, nesse primeiro dia da semana com o nosso programa de rádio. Qualquer dúvida, né? Se você não consegue anotar a receita, fica em paz. Se você não consegue gravar a receita, fica tranquilo, fica tranquila. Só chama a Anice depois no Facebook dela, Anice Marcondes, ou no Instagram, @nice.marcondes, tá legal? Ô, minha amiga Anice, uma ótima semana. O que que você preparou pra gente hoje, Anice?
2: Olá, Milton, ouvintes. Anice Marcondes, vamos lá pra mais uma receitinha?
0: Bora.
2: Hoje é um leite quente de caramelo. Oh. Anota aí os ingredientes.
0: Vamos ouvir.
2: Nós vamos usar 600 ml de leite, uma colher de sopa de amido de milho, uma xícara de chá de açúcar, 200 ml de creme de leite.
0: Olha.
2: Modo de preparo.
0: Vamos ver.
2: Você vai, primeira coisa, pegar o leite, vai colocar em uma vasilha e vai misturar com o amido e vai deixar reservado. Você vai pegar o açúcar, colocar em uma panela e vai levar ao fogo e vai deixar ele derreter até atingir a cor caramelo.
0: Tá.
2: Feito isso, você vai despejar o creme de leite no caramelo com muito cuidado e aí, fogo bem baixinho, vai mexendo para ele virar e vai ficar parecendo um doce de leite cremoso.
0: Olha aí.
2: Quando ele estiver nesse ponto, você vai pegar o leite com o amido, coloca, joga por cima, mexe bem, fogo baixo, porque, e não pare de mexer, porque tem o amido. Derreteu, você vai ver, vai dar aquela engrossadinha, vai derreter aquele caramelo lá que tá.
0: Nossa,
2: com creme
0: que
2: de
0: delícia!
2: Leite. Engrossa, olha, perfeito, tá prontinho. Aí você vai fazer o seguinte: vai despejar numa caneca, se você quiser acabar de estragar, dá uma polvilhadinha de canela.
0: Nossa,
2: em cima.
0: Mãe!
2: Uma maravilha. Para as noites frias, fazer para sua família.
0: Olha aí, que legal.
2: Muitíssimo bem. E eu espero que vocês gostem. Qualquer dúvida é só chamar. Fez seu Insta, Anice Marcondes. Beijos e obrigada.
0: E essa noite é uma boa pedida, né, Débora? Noites frias, leite quente com caramelo, é tudo de bom, né, Débora?
3: É verdade. Até deu um...
0: Deu água na boca.
3: É verdade, Milton. Principalmente agora à tarde, né? Esse friozinho pra quem tá em casa é gostoso,
0: e
3: né?
0: E essa madrugada próxima, pra você que tá aí no interior de São Paulo, curtindo a nossa programação, né, em Águas da Prata, você que tá aí em São Carlos e região, próxima madrugada, 8 a 10 graus, tá? Pra você no Paraná, a gente vai ter aí na próxima madrugada também 6, 7, 8 graus. Então esse leite quente com caramelo é a pedida dessa noite, gente boa. Qualquer dúvida, chama a Nice, Facebook Nice Marcondes, Instagram @nice.marcondes. Beijo, Nice! A gente segue atendendo você aqui no nosso Paradão Sertanejo. Eu quero mandar um beijo pra minha amiga Neiva. Ô Neiva, o seu áudio tá um pouquinho grande, mas a produção me passou aqui o que você falou, eu agradeço as palavras, viu, Neiva? Um beijão pra você, pra sua família, pra sua mamãe, pra todos aí. Essa canção que você pediu a gente não tem aqui no nosso sistema, tá? Mas a gente agradece demais a sua participação aqui com o nosso programa de rádio, o nosso Paradão Sertanejo, tá bom? Uma ótima semana pra todo mundo aí, Neiva. Quem mais tá com a gente aqui? Boa tarde, Milton. Tô te ouvindo. Manda aquela música Aceita Que Dói Menos e oferece pra todos que estiverem ouvindo esse maravilhoso programa. É a Marta, de Paranapoema, no Paraná. Ótima semana. Obrigado, Marta. Beijo pra você, pra família, pra todos que estão aí curtindo o nosso Paradão Sertanejo. O Edinho também tá com a gente. Tá curtindo a nossa programação. Quer ouvir qualquer canção do Zé Henrique Gabriel, né, Edinho? Abraço pra todos aí da Fazenda Quebra-Pote, Fazenda Limeira, Fazenda Santa Cruz, na audiência do Paradão. Alô, meu amigo Reginaldo Souza, em São Carlos, pedindo a canção Pra Sempre, Milionário Zé Rico. Vamos ver se eu tenho aqui, se tiver, a gente programa também, Reginaldo. Abração, meu amigo. Uma boa semana pra você, pra sua família, pra todo mundo em São Carlos, curtindo a nossa programação. Aqui no Instagram, meu amigo Ademir. Boa tarde, Milton. Ademir Verdão de Araras. Ô, Ademir, ele tá falando pra mim aqui que ele mandou um presente através do nosso motorista Marinho. O Marinho, né? Ele e a esposa Ana mandaram um presente pra gente. O Marinho, ele me avisou do seu presente. Ele passou aqui na empresa hoje, mas ele teve um problema com o carro. Ele teve que trocar de carro, alguma coisa assim, e ele não trouxe, mas ele falou que vai trazer amanhã, tá? Eu agradeço de antemão esse presente que você tá enviando pra gente, junto com a sua esposa Ana, através do nosso motorista Marinho. Diz que vai trazer amanhã pra mim aqui, e aí depois eu mando uma mensagem pra você agradecendo pessoalmente, tá bom, Ademir? Obrigado, meu amigo. Um abraço pra Ana, abraço pra vocês em Araras, tudo de bom, uma boa semana pra todos vocês aí, tá legal? Zico e Zeca, Dona Jandira, 1:32 agora.

0: Samsung. De quem, companheiro?
1: Da dona Jandira.
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2: Chico Amado e Xodó, Aceita Que Dói Menos. 1:41 no Paradão.

0: 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Curiosidade no rádio. Você sabia?
1: Bora trabalhar, André Berroni.
2: Você sabe por que a abelha fica rondando o refrigerante Diet se ele não tem açúcar?
1: Por quê?
2: Porque elas são atraídas pelo cheiro e sabor dos alimentos. E se o refrigerante é docinho, ela não se importa se a bebida for adoçada com sacarose ou aspartame.
1: Olá.
2: Durante o voo, as antenas da abelha, que são responsáveis pelo olfato, detectam a molécula de substância doce e elas se dirigem para lá. O açúcar é um componente muito importante para a fabricação do mel, mas as abelhas procuram não só os doces, mas todos os tipos de alimentos que contribuem para a sua dieta, como o sal de outros alimentos e os sais minerais da água. Então, não se surpreenda ao ver um grupinho de abelhas rondando uma pizza ou as margens dos rios e lagos.
1: E quando o mel é bom, a abelha sempre volta.
0: Curiosidade. Você sabia?
1: Não é, Débora?
3: Vê, é verdade.
1: Tá funcionando.
3: Agora voltou.
1: Voltou. Então, é isso. Quando o mel é bom, a abelha sempre volta, já diria as coleguinhas, é, não é? 1h45 é o nosso Paradão Sertanejo. Simbora que tem áudio no Paradão.
4: Boa tarde, Milton Barbelli. Sou a Rosane de Costa Machado.
1: Ô, minha amiga.
4: Estou mandando mensagem hoje pra desejar um feliz dia das mães. A todas as mães.
1: Sim.
4: Que ontem eu não tive muito tempo porque eu estava no velório do meu sogro.
1: Oh, meu Deus do céu.
4: Mas desejo a todas as mães um feliz dia das mães.
1: Sim.
4: Mesmo atrasado.
1: Uhum.
4: E gostaria de ouvir a música Mãe com Rick Renner.
1: Tá certo.
4: Muito obrigado.
1: De nada. Meus sentimentos aí pelo sogro, tá? Uma ótima semana pra todos. Quem mais tá com a gente aqui é o Lucas Natalino, em Santa Rita do Passa Quatro. Mandando aquele boa tarde pro pessoal lá da obra, o Celinho, Carlinhos, Walter Natalino, Neuzinha, Zé Lázaro, Paulinho Petrenas, Adão, Guilherme, tá pedindo a música do Zé do Rancho e Zé do Pinho, Devolva a Passagem. Tamo junto, Lucas, uma boa semana pra todos aí curtindo o nosso Paradão, muito obrigado. Tem áudio no Paradão. Ih, rapaz, tem dois áudios aqui, vamos lá de baixo.
5: Boa tarde, Milton Bardelli, aqui é o Marcio Chimiano de Milagres.
1: Ô, Marcio.
5: Eu queria oferecer uma música pro Arcinho, do William, pra Regina, sua esposa, pro seu neto, pro seu gerro, e pra vocês da rádio, a música do Chitãozinho Chororó, Fio de Cabelo.
1: Boa!
5: Muito obrigado, Milton.
1: Valeu, abração, bom trabalho, boa semana pra todos aí. Obrigado pela audiência com o Paradão Sertanejo, sempre tocando os clássicos da nossa música sertaneja do Brasil. Quem mais tá com a gente nessa reta final de programa, tem áudio?
6: Boa tarde, Milton Bardelli, Zé Brão do Rio Grande do Sul.
1: Ô, Zebrão.
6: É o Zé Rosalino, a Lia. E também o Toninho do NPS e o Paulão do Bar. Fica e a Geise, fica com Deus aí. Segundo o Milton Bardelli. Queria ver a música Mágoas de Boiadeiro.
1: Boa também, valeu, Zebrão. Alô, amigo Romildo, fala comigo.
7: Boa tarde, Milton Bardelli. Aqui é o Romildo, sou menino de Desareia. Toca uma modona pra nós aí.
1: Uhum.
7: A casa da vovó. Queria oferecer pra minha esposa, que é a Márcia, Gustavo Guiar, o Salvinho e pra você aí da rádio.
1: Valeu.
7: Muito obrigado.
1: Valeu, abração pra todos aí. Quem mais tá com a gente é o Sandro Bittencourt. Boa tarde, meu amigo Milton, beleza? Manda um abraço pra nós aqui em Campinas. Tá na boleia do Bruto ouvindo a gente. Grande, Sandrão. Abração aí, viu? Bom trabalho. Obrigado pela audiência com o nosso Paradão Sertanejo. Quem mais? Quem mais tá com a gente é o seu João Biguá. Alô, seu João, boa tarde. Amigo Hélio, lá na cidade de Luiz Antônio. Amigo Lupércio, tá lá em Brotas também curtindo o Paradão Sertanejo. Mais áudio.
8: Boa tarde, Milton Bardelli. Aqui é Sandrinha de São Carlos, toca pra nós. Pode ser o Menino da Gaita. Eu ofereço especialmente pra você e pra toda a galerinha que tá na escuta.
1: Tá certo.
8: Excelente semana abençoada pra você e pra toda a sua família.
1: Amém.
8: Beijão no seu coração.
1: Obrigado, obrigado, Sandrinha. Abração, uma boa semana pra você e tudo de bom.

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1: Você ouviu aí o Sérgio Reis, o menino da gaita, nessa reta final aqui do nosso programa, do nosso Paradão Sertanejo. 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
1: 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Uma ótima semana. É isso. Última chamada pra gente ir embora, que o nosso tempo já se encerrou, Débora.
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1: 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E chegamos ao final de mais uma edição do Paradão Sertanejo, Débora.
2: Chegamos, Milton, muito obrigada aos nossos ouvintes por estar até agora com a gente. Milton, muito obrigada, viu?
1: Valeu, Débora, um bom término de trabalho para você, agradeço a sua participação, ouvinte aqui do Paradão, muito obrigado e...
2: tchau.
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juntinho com vocês, 106.3 MHz, dia 11 de maio de 2026, segunda-feira gostosa, eu, Dona Lana, juntinho com você novamente nas

da sua vida. 3307-1011. Esse é o canal de comunicação entre você e eu. É até às 4 da tarde. Muita moda boa, entretenimento, notícias.

0: real, é mais do que um sonho, é uma conquista, uma realização, é uma tarde perfeita, é simplesmente o...
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0: Só pra gente não brincar em serviço. Chitãozinho e Xororó, brincar de ser feliz, 14:07, é o Chega Mais, tá

0: WhatsApp o quê? Bombom, bebê. Que é isso? Tudo isso é saudade, gente. Meu Deus do céu, minha Nossa Senhora. Olha isso, que coisa mais linda. Será que eu vou dar conta de atender todos vocês? Ai, que saudade que eu estava. Eu tenho certeza que você também estava com um pinguinho de saudade. E eu tô de volta juntinho com você agora a partir de hoje, todas as tardes. Ai, coração. Vamos lá, Lana, respira. Todas as tardes, né? A partir de hoje, das 14h até as 16h. Daqui a pouquinho também tem a Arena do Rodeio DVC com Sabiá Reis. Pra você continuar essa festa gostosa. E o convite tá em pé, hein? 3307-1011. Nem sei se eu convido mais o povo, porque o povo já tá tudo aqui. Será que tem mais alguém pra chegar? Sempre tem, né? Um abraço bem gostoso pra toda a região. Que saudade que eu estava de vocês. Eita, Brotas, Torrinha, Dois Córregos, Analândia, Araraquara, São Carlos, Ibaté, Brotas, toda a nossa região, aonde a minha voz estiver chegando, eu deixo aquele abraço bem gostoso e o desejo de uma semana maravilhosa pra você. E com 19 graus, a gente segue comandando essa nave muito louca que é a nossa Rádio Carinho, a nossa Rádio Amor. Muita festa, com Chega Mais, comigo, com você, com todos nós, fazendo aquela festa bem gostosa no rádio. É isso aí mesmo, é só chegar. É, vem chegando.
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0: Chega Mais. E tem Bruno e Marrone. Eita, que eu esqueci. Esqueci nada. Jamais esqueceria de vocês. Família.

0: 11:15, 19 graus. Eita, 106,3%. Eita, que vamos lá, que é tanto carinho. É tanta coisa boa nesse WhatsApp que a gente tem que liberar rapidinho, né? E os pedidos de moda, gente, vocês não sabem o quanto eu tava com saudade de tocar essas modas aqui na DVC FM, lá em casa, ouvindo, é uma coisa. Ah, mas a sensação aqui é totalmente diferente. Ainda mais recebendo esses recadinhos aqui, como a família Cita marcando presença. Oi, José Cita, boa tarde.
1: Bom dia, Lana.
0: Tudo
1: que
0: bem?
1: Que prazer ter você de volta.
0: Prazer é todo
1: aqui
0: meu.
1: Aqui nas minhas tardes.
0: E tudo?
1: Eu já tava me sentindo solitário aqui no carro. É, ouvindo um, ouvindo o outro e não ouvia você.
0: Ah, meu Deus.
1: Que prazer.
0: Prazer
1: bem-vindo
0: é todo meu.
1: Aqui nas minhas tardes.
0: Você
1: boa
0: seja
1: tarde
0: bem-vindo.
1: Pra você, tudo de bom.
0: Muito obrigada.
1: E que Deus abençoe aí o teu caminho. Tá
0: amém,
1: bom?
0: A nós todos.
1: Fica com Deus.
0: Amém, amém. Muito obrigada, Zecita. Que saudade eu tava de você também. Gente, saudade de cada um, vocês não têm noção. Olha quem tá juntinho comigo lá de Morada Nova Ceará, é o Elias. Elias, meu lindo, ele falou assim, ó, boa tarde, minha rainha do rádio brasileiro. Que alegria é ter o privilégio de voltar a ouvir essa voz mais contagiante, com muito astral, que se chama Lana Guedes. Muitas felicidades pra você, minha linda, nem vou pedir música, que eu só quero curtir a saudade mesmo. É o nosso amigo Elias Maia, de Morada Nova Ceará, chegando com esse carinho na nossa Rádio Amor. Elias, um beijo pra você. O Alex também aqui juntinho comigo. Alex, um beijo pra você, pro Ti, cadê o vídeo que você falou? Eu vou colocar uma música pra vocês dançarem, tô esperando o vídeo aqui. Um beijo pra vocês aí do Lava Rápido. Quem tá comigo também é o Robson Silva, lá de Tirapina. Muito obrigada, Robson, aquele beijo pra você, pra todos aí de Tirapina, e sucesso pra nós, hein? Reginaldo Souza, lá da Fazenda da Barra. Lana, seja bem-vinda, mas manda uma aqui pra Fazenda da Barra. E também pro pessoal do 29 e pro Vaguinho da Fazenda Jacutinga. Abraços aí pra todos, então, que festa gostosa. Oi, Juju!
2: Que saudade de você, tia Lone.
0: Ah, que
2: tia,
0: saudade, oi!
2: Rick Rene, viagem de mango.
0: Digita aí pra tia o nome. Pede pra mamãe digitar aí o nome que eu vou tocar pra você hoje. Rick Renner, eu só não entendi a letra, a música, tá bom? Olha o Fábio Costa aqui de Bauru. Ô, Fábio, beijão pra você. Tá na audiência já? Ele falou, Lana, vê se não abandona mais a gente, hein? Você sabe o que que é? Falaram pra mim que tava faltando uns parafusos. Então eu fui buscar, né? Ai, que tudo. Oi, Maria Helena, meu amor.
3: Oi, Lana.
0: Ô, linda.
3: Boa tarde.
0: Ah, imagina eu.
3: Seja bem-vinda de novo dentro da minha casa.
0: Ai, muito obrigada.
3: Saudade que eu tava.
0: E
3: você
0: eu,
3: tá
0: então?
3: Bem? Melhorou o pé?
0: Melhorei.
3: Tá
0: melhorei.
3: Tudo bem?
0: Graças a Deus, tá tudo bem.
3: Beijo, fica com Deus. Deus abençoe.
0: Amém, a nós todos.
3: Bom.
0: Ai, que tudo, que carinho gostoso. Ô, Marcão, está juntinho comigo. Ai, que tudo. Continua, hein? Não vai embora, não. Porque tem muita coisa boa aqui, 12:18.
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0: E eu voltei como um anjo. César Minotti, Fabiano.

0: Mendonça. Gravação em 1979, né? Volume 8. 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
3: Ê, Bertinho, chegou pedindo moda boa, amigão!
4: Boa tarde, Juliana Guedes, que prazer ver você de volta pra rádio. Eu sou Betinho, pedidinho bonito, tá com a música bem diferente pra gente aqui, eu chamo dele Marciano, fica a sua escolha, tá bom? 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
3: Rádio Amor.

0: 10h39, João Mineiro e Marciana, ainda ontem chorei de saudade. Ah, cadê a mulherada, ainda chega mais? 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Você não vai perder, né? Ficar de fora. São 14 horas e 41 minutos. Eita, que esse povo não sai daquele sítio nunca. Olha a turma do Zetinho chegando comigo. Oi, Zetinho!
1: Oi, moço!
0: Oi, moço! Oi, moços!
1: Saudade!
0: Também!
1: Fala, moça, minha parceira!
0: Tudo bem,
1: seja
0: Zetinho?
1: Ô, moço,
0: beijo pra Ivanira. Oi!
1: Aqui no rancho foi a seca. Eu... Baia de carro,
0: bye, bye.
1: Pé de frango, cortina DBC no quente aqui. Oh, dá um salve lá pra Juju.
0: Juju Moraes!
2: Oi, Juju! Ei. Um beijo!
0: Oi, Juju!
1: Moça, Juju foi gente boa com nós.
0: Ela
1: aqui.
0: Ela é maravilhosa. Oh,
1: pega o barquinho de ouro aí, oferece pra todo mundo que tá curtindo o seu programa.
0: Que tudo!
1: Que

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1: Chega aí, viu?
2: Chega!
1: Chega mais!
0: João Neto e Frederico, hoje é dia de maldade! Ai, meu Deus, nem é sexta, é segunda! 2h48, 21 graus, hein?

0: horas e 50 minutos é nada. Hoje é dia de matar a saudade desse povo lindo, maravilhoso que já tá aqui no meu WhatsApp. Tá bombando, gente. Que saudade de ver um WhatsApp assim. Misericórdia. Tá lindo demais. Vamos colocar esse povo lindo pra falar. Senão, não vai dar pra todo mundo entrar no ar. E eu quero ir embora hoje com a minha consciência tranquila. Que eu falei com todos vocês, hein? Oi, minha maravilhosa, que saudade!
1: Oi, Lana!
0: Oi, meu amor, boa tarde!
1: É a Edna Ferreira, daqui da Vila Xavier, da Araraquara.
0: Tá boa!
1: Tô muito contente que você voltou,
0: viu?
1: Linda!
0: Deus te abençoe. Amém, a nós todos.
1: Não sei porque você ficou tanto tempo fora, mas eu sei que você não tava bem.
0: Ai, quebrei a perna, você acredita?
1: Deus te abençoe, viu?
0: Amém, a nós todos.
1: Bom retorno, que você seja abençoada.
0: Amém, a nós todos.
1: Tá bom?
0: Tá bom, meu amor.
1: Fiquei muito feliz, tá? Um beijão, tá? Deus te abençoe.
0: Beijão pra você também, minha linda, maravilhosa. Agora eu tô de volta. O que aconteceu ficou lá atrás. Lana tá novinha. Fui buscar uns parafusos a mais, tava faltando, viu? Oi, Maria, que saudade de você, meu amor.
2: Boa tarde, Lana Guedes.
0: Tudo bem?
2: É Maria das Dores da Milhão.
0: Ô, minha linda.
2: Vamos do Chico Rei, Paraná. De lá pra cá.
0: De lá pra cá.
2: Esse meu marido,
0: tá
2: Roselino,
0: certo,
2: meu marido Priscila, meu cunhado Francisco. Pra você e todos os ouvintes. TBC, FM, Rádio Carim.
0: Rádio
2: Até
0: amor.
2: Que enfim voltou a Lana Guedes.
0: Até que enfim, né? Ô, trabalhar, mulher, tá pensando o que é da vida? Ô, gente, é muito ruim ficar longe do rádio. Vocês não têm noção. É muito ruim. Nossa, que tortura. Oi, André Miquelonto de Torrinha. Um abraço pra você, pra todos de Torrinha. Eu quero mandar um abraço especial também pro Luiz e o Marcelo lá da Riviera. É, eles estão sintonizadinhos aqui na DVC-FM. E quero mandar um abraço também mais que especial lá pro Will Leite, da padaria do Toninho, lá no Santa Felícia. Pra ele, aquele abraço bem gostoso. Pra Margarete e a Margot. Um beijão pra você também, viu, Margot? É, o Will Leite, aquele abraço bem gostoso aí, o Luiz e o Marcelo também da Riviera, e a Margarete, meu Deus, são tanto recadinho aqui, que a Lana até se perdeu. Oi, tudo bem, Douglinhas?
3: Aô, boa tarde, minha
0: querida,
3: tudo bem?
0: Bem, uai.
3: Ei, saudade de você, moça, tá de volta, hein?
0: Graças a Deus.
3: Outra vez, hein?
0: Eita, nós.
3: Tudo de bom, minha querida.
0: Aí sim,
3: bora,
0: Douglinhas.
3: Bora, hein?
0: Vamos que
3: chama
0: vamos.
3: Na bota com o Duga na espora, mulher.
0: Tchau, obrigado. Oh, tchau, obrigado, Donglinhas, que saudade de você. A Paula, Paula, um beijo pra você. Ela falou, Lana, você não tem noção de como o Jonas tava ansioso pra você voltar. Ô, Jonas, aquele beijo pra você, viu? Ele gosta de Paulo e Paulino, eu não esqueci não, viu, Paula? Daqui a pouquinho rola aí pra vocês. Quem mais tá comigo na sintonia é ele, oi.
4: Boa tarde, Lana.
0: Tarde.
4: É, você virou saudade.
0: Que
4: saudade
0: gostoso.
4: Que agora se realizou, né?
0: Graças a Deus.
4: Bem-vinda, minha amiga. Faça nossas tardes muito feliz, viu?
0: Pode deixar comigo.
4: Deus abençoe.
0: Amém, a nós todos.
4: FM, a Rádio Carinho.
0: A nossa Rádio Amor, é muito mais do que amor, é você comigo até as quatro.
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0: E pra falar a verdade, eu não aguentava mais ficar longe de vocês. Sérgio, Pedrinho,

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1: Lana Guedes.
2: 3:05, de volta com você, 21 graus e 106.3. De lá pra cá, Chico Rei Paraná. Ô Maria, pra você e lógico, pra quem curte.

0: parabéns, Lana, pela volta, tava com saudade. E também vamos elogiar para parabenizar o trabalho da Juju também, que foi, fez o seu programa com respeito.
1: A parabéns para Juju também.
0: E Lana, tava com saudade de tu, mulher.
1: Aí sim.
0: Que Deus abençoe, que seja o maior sucesso como que você é, filha.
1: Amém.
0: Uma mulher de bom coração, tá? Que Deus abençoe.
1: Obrigada.
0: Toca pra gente, João Paulo e Daniel.
1: Qualquer uma
0: deles pra gente, por favor, minha amiga. Fica com Deus.
1: Beijão, Talinho, pra você e pro tio Tanak. Saudade, eu estava de vocês. E lógico, né? A Juju arrasou como sempre. A Juju é maravilhosa, fez o trabalho lindo. Eu ouvi ela todas as tardes. Vocês ouviram participando aqui juntinho com ela, né? Ai, pensa só na saudade. Agora sabadão a gente tá de volta, mas calma, que eu vou trazer ela já já. Ela tá aqui, ela veio participar com a Lana. Aí sim, hein, Juju? Beijão pra você. Quem tá aqui juntinho comigo também é a Cleusa. Ó, Cleusa, um abraço pra você. No Pércio Filho lá de Brotas, chegando junto com a Lana. Oi, Normando.
2: Boa tarde. Boa tarde, Lana. Que tudo bem? Bom?
1: Melhor
2: tá
1: agora.
2: Saudade de você.
1: Ah, e hoje você, uai.
2: Manda
1: tá
2: um modão não? Aqui no bar do Normando de América, do Júnior Solimões. Pode ser qualquer um.
1: Pode ser.
2: Foi a seco.
1: Movido o Fininho, pela emoção.
2: O Jonas, o Tuta, Zé de Oliveira. E todos que estão ouvindo a DBC. Juntinho. Um abraço. DBC Rádio Carim.
1: A nossa Rádio Amor. Ô, Normando, saudade de você. Oi, José.
3: Boa tarde, Lana Guedes.
1: Tudo bem?
3: Lana Guedes.
1: E aí?
3: Tava só esperando sair sua voz aí pra poder mandar a mensagem.
1: Aê, sim.
3: Um bom retorno. Sucesso pra você.
1: Muito obrigada.
3: Maravilha. É Zé Carlos do Parque Laranjeira de Araraquara.
1: Aí sim, um beijão
3: pra
1: vocês.
3: Um beijo pra você e um beijo pra Juju também.
1: Jujuba.
3: Tchau, obrigado.
1: Tchau, obrigado, Zé.
3: Oi, fez bem, viu? Voltou mais linda ainda. Parabéns.
1: É que esse aplicativo é novo. A Photoshop fica melhor. Quem mais tá comigo? Oi, Fatiminha.
4: Boa tarde.
1: Tarde, meu amor.
4: Saudade. Ai, que vontade que eu tinha de ver esse rosto de novo.
1: Ai, que saudade de você.
4: Beijo, te amo. Tô feliz que você tá de volta na minha casa.
1: Ai, que tudo. Muito
4: Rádio
1: obrigada.
4: Carinho, Rádio Amor.
1: Obrigada pela recepção aí, viu?
4: Pra você, meu amor. Que saudade.
1: Eita, nós, Fatiminha. Saudade tô eu. Que saudade. Muito obrigada a você. E lógico, né, a todos os ouvintes por me receberem aí na sua casa, no seu carro, na boleia do seu caminhão. Um beijo aí pra todos vocês, viu? Nossa, tem muitas participações aqui, mas tem muitas mesmo. E ó, não é que o Ti dançou lá a barquinha de ouro? Ô, Ti, arrasa, Ti!
5: Vai, Ti! Vambora aí, Ti!
1: Ó, vai! Vai, Ti! Vamos, Ti!

0: Vilana.
1: Ernest.
0: Muito bom ter você de volta.
1: Ah, que tudo.
0: Tamo
1: fica
0: junto
1: feliz.
0: Aí, né? Se possível aí, manda aí pra nós aí, melhor do Brasil aí com o Eduardo Costa. Já ofereço pra você e pra todo mundo que tá ouvindo aí.
1: Pode deixar.
0: Todos os botinhos aqui.
1: Eita, Brotas.
0: BBC, Rádio Carinho.
1: Rádio Amor. Ô, Paraguai, beijão pra você, viu? Saudade de todos vocês. Quem mais? Monster.
2: Lena, boa tarde.
1: Boa tarde.
2: Que bom que você voltou, Lena.
1: Tamo junto.
2: Deus te abençoe, minha querida.
1: Amém, a nós todos.
2: Toca pra nós aí, ó, Tião Carreiro, Pulo do Gato.
1: Pode deixar.
2: Manda aqui pro Vilagem da Matreira, pro Dora, pro Matheus, pra todo o pessoal aqui.
1: Eita,
2: é o Monster da Araquara. Bem-vindo.
1: Aí sim. Sim, ô Monsir, um beijão pra você, pra todos aí de Araraquara. Viu? Aquele beijo bem gostoso. E agora eu vou trazer ela, né? A Juju, ela que tá aqui juntinho comigo, ela que ficou com vocês todo esse tempo aqui no Chega Mais, né, Juju? Fez um belo trabalho, uma evolução sensacional. Amo ouvir a Juju. E ela tá aqui comigo. Oi, Juju.
3: Oi, Lana, meu amor.
1: Oi,
3: tudo bem?
1: Tudo
3: Lana,
1: tô
3: passando
1: bem,
3: aqui pra falar pra você.
1: Ela vai fazer chorar,
3: tá
1: ó.
3: Que você tá arrasando como sempre, isso eu não preciso nem falar.
1: Para, vai.
3: A gente que tava perto de você sabe como que você tava pra voltar. Sua ansiedade, expectativa.
1: Nossa.
3: E é aquilo, você voltou melhor do que você saiu, tá?
1: Nada,
3: tô com você pra tudo. Eu queria agradecer a cada ouvinte que me acolheu, né? Nesse tempo aí, me ensinou
1: todos
3: muito.
1: Todos amam você.
3: Mas o amor por você, tá? Não chega mais, as suas tardes é diferentes, né?

0: Lana, eu amo você. Arrasa como sempre. E a gente se vê no sábado no Piseiro com as entregas. É, amo você. Amo, amo, amo muito. E
1: ai,
0: deixo aqui
1: Deus.
0: Todo o amor do mundo. E queria agradecer a todo mundo aí que se fez presente na minha vida nesse tempo.
1: Todo
0: Tamo
1: mundo,
0: junto
1: Ju.
0: Sempre, viu, Lana?
1: Todo
0: Toca
1: mundo.
0: Aí pra nós alguns defeitos, tá?
1: Pode
0: um
1: deixar.
0: Beijo. TBC FM, Rádio Carinho.
1: A nossa Rádio
0: é
1: Amor.
0: Com você, Guedes.
1: Ai, Juju, Juju, tá todo mundo aqui, ó, mandando um beijo pra você. Todo mundo falando que você fez um belo trabalho. Todo mundo aqui, ó, mandando aquele beijo gostoso pra Juju. E eu também amo você, gatinha. Muito obrigada pelas palavras. Você fez eu chorar. Você viu que a minha voz embargou, né? Você viu, né? Alguns defeitos. João, Marcos e Vinícius, 3:16.

0: cachorro.
1: Tião Carreira e Pardinho Pulo do Gato, 3:22, 21 graus. Olha, eu nem vou falar nada pra você, seu Jefferson. Falou assim, ó, se eu fosse o André, deixava mais você voltar pra rádio, não. Sacanagem, Lana, você some, aí ele foi e volta com essa cara de pau. Aí fala que foi por parafuso. Eu tinha me esquecido do seio. Né? Eu tava só me lembrando dos ouvintes bons, viu, Jefferson? Agora que ele se me atenta, eu tinha esquecido. Você voltou com força pelo jeito, né? Beijão pra você aí, Jefferson, pra todos. Deus ilumine sempre, tá? Beijão mesmo. O Pedro de Guatapará também tá aqui juntinho comigo, ele quer ouvir Trem Azul. O Luiz também tá aqui juntinho comigo. Ô, Lulu, que saudade de você. Cidinho, tudo bem, Cidinho?
2: Boa tarde, minha
1: Boa
2: querida.
1: Tarde.
2: Tudo bem com você, minha querida?
1: Melhor
2: retornou.
1: Agora. Graças a Deus.
2: Que Deus ilumine isso. Seu trabalho novamente,
1: Amém.
2: Que Deus continue iluminando você, que você voltou, tá?
1: Amém.
2: Eu sempre tava mandando um alôzinho
1: eu
2: pra você,
1: vi,
2: pra Juju,
1: ouvi.
2: Tá?
1: Sim,
2: e manda um alôzinho pra Juju aí, tá?
1: Ô, Juju.
2: Manda um beijão pra ela e um beijão pra você.
1: Beijão, Juju.
2: Adorei sua volta.
1: Obrigada,
2: e tô te
1: Cidinho.
2: Curtindo. Beijo, beijo, beijo. Adoro você e a foto tá linda.
1: Obrigada, Cidinho. Um beijo pra você. Oi, Inês.
3: Boa tarde.
1: Boa tarde.
3: Eu sou Inês,
1: Obrigada, meu
3: Estou
1: amor.
3: Feliz por você ter voltado. Fica com Deus, minha linda. Beijo.
1: Beijo pra você. Ô, Mari, sua fuazeira. Tudo bem, Mari? Um beijo pra você. Oh, meu Deus do céu. Olha quem tá aqui comigo. A Cidinha Messias. Ô, Cidinha, que saudade, meu amor. O Gustavinho. A Miriam Marques também tá aqui juntinho comigo. Quer ouvir Degrau na Escada? Gente, gente, gente. Para tudo. É muita gente. Eu não vou dar conta de vocês, não. Olha aí que coisa maravilhosa. Quanto mais recado eu mando, mais recado chega. E quem chega agora também é Rio Negro e Solimões. Movido pela emoção, 3:24.

0: Ouvindo pela emoção. 13h27. Eu vou tomar um cafezinho. Daqui a pouquinho eu volto, tá bom? Você não sai daí? Tô esperando o seu recadinho, hein?
1: Chega aí, viu?
2: Chega!
1: Chega mais!

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0: essa tarde gostosa, segundona, dia 11 de maio. É o Chega Mais no Ar. 3307-1011. Olha, vocês gostam, né? Ah, eu sei. Tudo bem, Reizinho?
1: Boa tarde, Ana Guedes, o Reizinho do Araguaia.
0: Tá
1: chega mais no programa da tarde, gostoso. Voltou com fã total aí.
0: Você acha?
1: Voltou mil. João Mineiro e Marciano, um dia sim, um dia não.
0: Aí sim, hein?
1: É desse jeito. É desse jeito. Carinho.
0: Rádio Amor, Reizinho do Araguaia, que essa verdade é você. Beijão pra você, viu, Reizinho? Beijão. Boa tarde, Lana. Manda um alô aí pro meu pai Marcão. Ele é cuteleiro. E a minha mãe, Marta. E as minhas irmãs, Maiara e Maiara, é isso? Não, é Maíra e Maiara Victoria. Aí sim. Oi, Fernanda, tudo bem, Fer? Lindona.
2: Oi, Lana. Oi. Sua linda. Boa tarde.
0: Tudo bem, meu amor?
2: Saudade, meu Deus, sua voz. Ai, menina. A hora que aquele falou cedo, eu não acreditei.
0: Sério?
2: Feliz, viu? Pela sua volta. Que Deus abençoe os seus passos, sua vida e seu sonho.
0: Ai, obrigada,
2: agora é a Lana Guedes. Oito.
0: Tamo junto! Ô, Fernanda, sua linda, você acredita que eu tava passando mal, Fer? Nossa, eu passei tão mal. Até falei pra Juju, falei, nossa, Juju, tô passando mal. Parecia o primeiro dia. A Márcia tá aqui juntinho comigo também. Ela lá da Vila Brasília, a Márcia Sardanelli, é isso? Sardanelli. Beijão pra você, Márcia. Oi, José Paulo, ótima tarde.
3: Boa tarde, boa tarde, boa tarde, Lana. Obrigado. José Paulo, Albino Paulo, de Alacuá. Estou passando já você, tudo bem? Uma feliz e abençoada tarde de segunda-feira. DBC, Adigarinho.
0: A nossa Rádio Amor. Beijão pra você, oi, João Manuel. Oi!
4: Boa tarde, boa tarde, Alana. Que Deus abençoe, uma ótima tarde, um bom trabalho.
0: Amém.
4: Faz favor, coloca a música do Léo Canhoto e Robertinho, meu velho pai.
0: Ah, lindo, hein?
4: Pra você, todos os ouvintes ouvindo, gostar de ouvir. Que Deus abençoe a todos.
0: Amém, a nós todos.
4: Principalmente pro Juliano, meu irmão.
0: Oi, Ju, beijão.
4: Douglas.
0: Oi, Douglas.
4: O colega dele de serviço. Que Deus abençoe a todos. Tchau,
0: amém,
4: tchau.
0: Amém, a nós todos. Uma ótima tarde pra você, a nossa Rádio Carinho, Rádio Amor. Oi, Maria Luzia.
5: Boa tarde, Lana Guedes. Até que enfim.
0: Até que
5: retornou, hein?
0: Graças a Deus.
5: Graças a Deus. Aí a Juju cumpriu bem com seu dever também, viu?
0: Ah, ela é linda, maravilhosa.
5: Nós amamos a Juju.
0: Eu também.
5: Que saudade de você.
0: Saudade, Má.
5: Seja bem-vinda novamente.
0: Obrigada,
5: tá?
0: Meu amor.
5: Que Deus abençoa, tá
0: a
5: bom, Lana? Maria Luzia de Santa Dócia, Rádio Carinho, Rádio...
0: Amor, minha maravilhosa! Olha outra aqui, essas Maria da minha vida. Oi, Maria.
6: Boa tarde, Lana Guedes. Maravilhosa.
0: Ah, você.
6: Você tá bem, Lana?
0: Tô bem.
6: Que
0: e você?
6: Saudade que eu tava de você.
0: Obrigada,
6: graças
0: Maria, também.
6: Graças a Deus que você voltou, né?
0: Ai, amém.
6: Beijo,
0: graças
6: no
0: a Deus.
6: Seu coração. Maria Aparecida da Vila Prado, Rádio Carinho.
0: A nossa Rádio Amor, aquele abração também pra você, né? O som aí de Bitinga, aliás, pra todos de Bitinga e toda a nossa região. Ô, Marcelino, tudo bem? Aí sim, hein? Gostei do recadinho. Quem mais tá aqui juntinho comigo também é o Carlos Daniel. Ô, Carlos, vou te chamar aqui no PV, te passo, tá? O contato aqui do promocional. Quem mais tá comigo aqui é o Nilson Pinheiro lá no Jockey Club. É o Nilson, beijão pra você. A Cida também tá aqui junto. Ô, Cida, que saudade. Oi, Reginaldo Ribeiro, você tá bom? Quem mais? A Neuza juntinho comigo. A Hilda também. Oi, Hilda, aquele beijão pra você, viu? Muito obrigada pelo carinho. Oi, meu querido.
7: Oi, Lana.
0: Tudo bem?
7: Como você voltou aqui? Quem tá falando é o Chacal de Torrinha.
0: Um beijo pra Torrinha,
7: toca
0: pro Chacal.
7: O modão aí pra nós.
0: Pode deixar que modão tem demais. O Val de Baté tá juntinho comigo. Val, saudade, hein? A Alvanira Gardial Peroto também tá aqui juntinho comigo. Ela falou, Lana, achei que você não iria mais voltar, não. Imagina, jamais. Ela pediu aí Juliano César. Faz ela feliz. Quem mais tá aqui juntinho comigo é o Sidão Bombeiro. Oi, Sidão.
8: Boa tarde, Lúcia. O regresso.
0: Obrigada.
8: Com muito sucesso.
0: Tamo junto.
8: Eu gostaria que você trocasse um shotão gaúcho aí pra
0: Eita,
8: nós aqui.
0: Eita, nós. Vamos que vamos.
8: Aqui no pesqueiro aqui. Beleza.
0: Beleza.
8: DBC. Rádio Carinho.
0: Rádio
8: Amor.
0: A Rádio Amor. Tamo junto. Beijão pra você, Sidão. Te cuida, coração, João Paulo e Daniel. Lá pro Thales de Torrinha. 3:38.

0: 6h45, 20 graus na nossa tarde. É 11 de maio, segundou, bebê. Eita, nós, hein? Vamos que vamos. Eita, nós, que a dona Lana tá mais perdida do que bala em tiroteio. Meu Deusinho, ó, vamos mandar uns últimos recadinhos aqui? Bora mandar, tem muitos recadinhos aqui, gente, eu tô conseguindo colocar todo mundo. Se eu não conseguir colocar você, me perdoe, viu? Porque tem muitas participações aqui. O Cigano tá juntinho comigo, né? Cigano, um beijo pra você, obrigada pela companhia. A Maria tá agradecendo, né, Maria?
1: Obrigado, Lana!
0: De nada, meu amor! O Jefferson Vieira, ó, Jefferson, voltei, você viu? Tocar. Quem mais tá comigo? Antônio Pereira. Ele falou, Lana, que bom ouvir a sua voz. Nós estamos muito felizes com seu retorno e a Juju é especial. Ô, Juju, Antônio Pereira tá mandando aquele beijo. Aliás, não só ele, né? Todos os ouvintes que estão participando aqui tá mandando aquele beijo gostoso pra você, viu? Quem mais tá comigo? Josimar Pereira. Oi, Fino! Tudo bem, Fino?
2: Boa tarde, Lana.
0: Boa tarde.
2: A gatinha charmosa da RBC. Como você tá? Nada. Tudo bom?
0: Tô bem,
2: é o
0: você?
2: Fino. Ei, que maravilha que você voltou.
0: Graças a Deus.
2: Eu tava, tá, todo mundo com saudade de você.
0: Ai, que bom.
2: Hoje nem feliz. Vou cantar. Hoje só vim falar pra boas-vindas pra você.
0: Aí
2: seja
0: sim.
2: Bem-vinda. Tava todo mundo com saudade de você.
0: Tamo junto.
2: Manda um beijo pra Juju e um beijo pra você. Sou seu fã, hein?
0: Tudo de bom.
2: Tudo de bom. 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
0: A nossa Rádio Amor. Aí sim, Fino. Que saudade que eu tava de vocês. Oi, Roberta, meu amor, que saudade.
3: Lana, boa tarde, Lana. Fui pagar conta, cheguei agora, eu tô curtindo você, meu
0: Aí
3: anjo.
0: Aí sim, hein, meu amor.
3: Agora, nós tava todo mundo com saudade de você, viu?
0: Ah, seus que fãs,
3: todo mundo com saudade de...
0: Eita, fala comigo, Roberta. Não sai daqui não, fala.
3: Eu ouvi a sua voz no rádio, tá? Agora tá bom. Agora tá bom, agora nós estamos todo mundo contente que você voltou com tudo, né, Lana?
0: Ai, que tudo.
3: Mas junto também outro docinho de coco aí pra nós,
0: ela,
3: tá?
0: É.
3: Tá bom então, meu amor, tô contente, tá?
0: Também.
3: Com paz e amor, deve ser Rádio Carinho.
0: Rádio Amor! A Juju é nosso docinho de coco, a Ruth é nosso docinho de batata doce. E a Sandrinha?
4: Boa tarde, minha amiga Lana Guedes.
0: Tudo bem, Sandrinha?
4: Fico feliz que você voltou, muito.
0: Obrigada, meu amor. É,
4: toca pra nós, Léo Magalhães. Onde anda, meu amor? Eu ofereço especialmente pra você e pra toda a galerinha que tá na escuta. Beijão. Fica com Deus. BBC FM, Rádio Carinho.
0: Rádio
4: Amor.
0: E como
4: diz o nosso Zandari Love. Costuma com nós, foguete não tem ré. 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Beijão no seu coração.
0: Beijo, minha linda.
4: Feliz de você ter voltado.
0: Também,
4: mas
0: feliz
4: eu
0: pra
4: amo
0: você.
4: Também a Juju.
0: Tamo junto.
4: Ouvi ela. Adoro
0: Eita,
4: ela. Beijão
0: onde?
4: Pra você.
0: Diga 3h48.

0: 51 minutos. Mentira, o amor tá vindo buscar. Ah, fala assim, não, Lana. De hoje, Léo Magalhães, a pedido da Sandrinha aí, do Jacobucci, né? Tava morrendo de saudade da Sandrinha. Só que agora acabou o assunto, porque ele chegou, um homem da Arena do Rodeio DVC, o Passarinho. Que saudade, Passarinho. Tudo bem, Passarinho?
1: Alô, dona Lana Guedes.
0: Que saudade. Será que saudade de mim, sabia?
1: Eu tava e essas ferinhas aí, pequena. É. Deu pra descansar?
0: Deu, bicho. Tô tão descansado que tem mais uns 10 anos ainda pra...
1: Pode trabalhar direto. Agora
0: direto. Eita, nós. Sai fora. Você tá doido. Não dá, não. Ficar parado desse jeito, não dá, não.
1: Ah, mas que prazer tê-la de volta aí.
0: É, então. Agora eu tô de volta. É. Vou passar pra você assumir essa máquina aqui. Nossa, tá gostoso mesmo. Tava com saudade desse carinho. E saudade você também aí.
1: Obrigado,
0: no pé do
1: eu também tava, e outra coisa, né? Agora já descansa, amanhã tá no pega de novo.
0: De novo, assim vai.
1: Assim vai.
0: Ah, é bom demais estar de volta. Que nossa, bom, a emoção é isso sensacional.
1: É, parece que é a primeira vez, né?
0: Sim, com certeza. Tremi igual uma vara verde aqui, mas...
1: Tinha esquecido os botões?
0: Então, por mais incrível que pareça, eu não me perdi na mesa. Eu tava perdida, era no computador, você acredita?
1: É mesmo?
0: Nossa, 10 anos pra digitar uma música. Perdi o jeito.
1: Vai, logo pega o jeito. Amanhã já tá no pega de novo.
0: Com certeza, Sabiá. Você arrasa aí.
1: Ó, beijão, ótima semana, minha querida. Fica com Deus aí.
0: Beijão pra você também, Sabiá. Fica com Deus aí, viu? E é isso, gente. Mais um dia aí, né? Deixa eu voltar meu... Aê, pronto. Agora sim. Então, gente, muito obrigada por esse carinho gostoso. Amanhã eu tô de volta com você aqui no Chega Mais. Saudade de todo mundo. Gustavinho, aquele beijo pra você, tá bom? Alfandre também, a Celina e o Rogério de Botucatu. Pra todos que chegaram aqui, o Deuclésio e a Dona Antônia, o Juninho. Gente, são muitas participações. Eu peço perdão, não deu pra colocar todo mundo. Mas a gente vai ter muito tempo ainda pra poder conversar, tá? Denis Oliveira, um beijo pra você. E pro pessoal aí da equipe francesa da Usina Moreno. Eu tô indo, mas Sabiá Reis já tá por lá pra fazer a Arena do Rodeio DVC. E eu termino o programa com essa, que foi a primeira que eu toquei quando eu iniciei na DVC. E é sempre a ele, ao nosso Deus. Fui, Brasil!
2: Para pensar.

0: os amigos, pela saúde de cada um de vocês aqui nessa noite.
1: Obrigado, Deus.
0: Obrigado.
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4: Bom demais, bom absurdo. Estamos chegando a partir de agora aqui no Pé do Oito para fazer direito, agradecendo o carinho e audiência desse interior paulista lindo, maravilhoso, que ama, curte, conhece, entende de modão. Até as 19 horas tem eu, Sabia Reis, o locutor da emoção, sempre com os grandes patrocinadores aqui na máquina sonora. Segunda-feira, 11 de maio de 2026. Estúdio DBC Fernandes da Baté marcando 20 graus. Outono e inverno estão cheios, tá aí, né? O outono já tá aí, o inverninho, né? Carinha do inverno. Quer mandar um recado, passarinho, velho? Fala do 16-3307-1011. 16-3307-1011 é o nosso Zap DBC, hein? Vamos, Lana!

0: com tudo. Muito bem, amanhã tá de volta no Chega Mais. Estamos aqui em frente à rodovia Washington Luiz, aqui na Encanto do Planalto, em Baté. Agradecendo a todos vocês de rádio ligado, quem está no seu automóvel, no seu trabalho, na sua casa, nos botecos da vida. Você é amigo caminhoneiro ninja do volante, obrigado pela carona aí na sua boleia. Vamos nessa, vamos começar a semana, que seja uma semana abençoada, iluminada, repleta de paz, alegria, saúde, amor no coração, que possamos alcançar tudo que a gente sempre almeja ter nessa vida. Vamos lá, sempre com Deus e Nossa Senhora Aparecida no comando. Em nome do Pai, do Filho e do Espírito Santo, a partir de agora, tem modão na veia.
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0: Vamos nessa então! Mato Grosso e o Matias, retrato de mãe. Onde foi o dia delas, hein? É.

0: Bruno mais Marrone, começando bem demais.
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0: Parabéns! 4:12.
2: Parabéns, meu amor.
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0: o áudio não saiu, Bertão. O que aconteceu? Tá aí, manda um abraço pro Bertão. Saiu pra dentro aqui. Grande Bertão da São Roberto. Aquele abraço, meu amigo. Mandando aí um abraço pra Lana Guedes aí, o Bertão da São Roberto. Ótima semana, viu? Manda um abraço pro Ticão Francisquini, o Zóio Azul de Américo. Alô, Ticão. Meu amigo Ticão Francisquini lá em Américo.
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0: Alô,
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0: Eduardo Costa.

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Casa de Carne, passando por aí. Teixeirinha Tropeiro Velho. 4:30, é hora de falar da Madeireira Madenorte. 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
1: Tudo mais, bom absurdo, 4 horas e 34 minutos. Fala aí pra nós, Ju.
2: Tio Sabrina, coloca pra mim, Rosana, a face na moeda, tio. 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
1: Obrigado, Juju! Maria Luzia.
3: Boa tarde, Sabrina.
1: Boa tarde, Maria Luzia.
3: Abraços a todos os ouvintes.
1: Obrigado.
3: A você, a sua esposa, a sua filhinha.
1: Obrigado,
3: Maria
1: minha
3: Luzia de Santa Eudóxia, Rádio Carinho, Rádio.
1: Amor, obrigado, Maria Luzia, lá em Santa Eudóxia. Mandar um abraço também aqui. Cidinha Messias, boa tarde, meu amigo Sabia Reis. Que Deus abençoe sua semana. Toca pra mim, porta encostada. Muito obrigado, obrigado eu. Mandar um abraço aqui pra Aurelinda. José Paulo, fala, José.
4: Boa tarde, Sabia.
1: Oi.
4: José Paulo, abrindo para a Laranjeira Araguaia. Estou passando já você, tudo bem? Uma feliz, abençoada tarde e noite de segunda-feira. DBC Rádio Carinho.
1: Rádio Amor. Cleusa lá em Santa Rita do Passa Quatro. Excelente semana, Cleusa. Pessoal de Brotas lá, Thales de Brotas está na audiência. Obrigado, Thales. Fala, Cipriano.
5: Boa tarde, Sabiá.
1: Tarde.
5: Companheiro, meu irmão, Deus que abençoe.
1: Amém a nós todos.
5: Aí, irmão. Fica com Deus. Um abraço aí.
1: Obrigado, Cipriano. Fala, Nenzinho da Cabaceira.
6: Boa tarde, meu amigo Sabiá.
1: Tarde.
6: Nenzinho da Cabaceira, mano, da Cabaceira, pro Engenho Velho, pro Dario, pro Soaldo.
1: É.
6: O Jesualdo Guinaldo, meu irmão Paulinho de América Brasileira, meu irmão Cotirapina.
1: É.
6: Tudo que deve ser da rádio, meu Deus abençoe o seu programa.
1: Amém a nós todos. Rádio Amor, obrigado aí, Fátima de Dumont.
7: Boa tarde, Sabiá.
1: Tarde.
7: Tá com saudade. Opa. Capricha aí, como sempre.
1: Obrigado, querida.
7: Beijo, Rádio Carinho, Rádio Amor.
1: Obrigado, Fatiminha de Dumont. Manda um abraço, Pablo do Gesso. Tá arrumando a combosa aí, Pablo. Um abraço, excelente semana, Reizinha do Araguaia.
8: Boa tarde, Sabia Reis.
1: Tarde.
8: Você
1: tá bom?
8: Baiquinha de ouro nessa tarde gostosa, deliciosa.
1: Fique na trave, meu parceiro.
8: Muita alegria. Rádio Carinho.
1: Rádio Amor.
9: Boa tarde, São Carlos. Boa tarde.
1: Boa tarde, Maria Castro.
9: Só alegria.
1: Só alegria, Maria. Aí eu dou valor em outra aqui.
10: Boa tarde, Sabia.
1: Oi.
10: Aqui é o Orival do Mariota.
1: Você tá bom, Orival?
10: Manda um abraço pro seu Silvio do Boi. Faz favor.
1: Silvio do Boi.
10: Um abraço.
1: Ô, Dorival Mariotto, seu Silvio aqui de Baté, né? O Silvio do Boi. Abraço, Dorival Mariotto, seu Silvio é gente boa demais. Júlio César Bueno de São Manuel, obrigado, São Manuel. Maria Aparecida, Vila Prado também, excelente semana, fala, Nardão.
11: Boa tarde.
1: Ao Passo Preto.
11: Que maravilha.
1: Vila Show.
11: Sai da carreira
1: aí pra
11: nós.
1: Vamos que vamos, Nardão. E o Passo Preto canta, começando a semana. Um abraço, Nardão. Chique na trai, boiadeira errante. Vamos nessa. Vamos que vamos. Eita, o pega aqui, vê. Sorte essa aqui, ó.
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1: Chitãozinho e Chororó. Nuvem de lágrimas.

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0: 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Aí, Abacaxizinha Martinez!
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0: Barreirito, meu dia de sol!

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1: O pé do oito pra fazer direito. Agradecendo o carinho e audiência desse interior paulista lindo, maravilhoso, que ama, curte, conhece, entende o modão. Vem comigo, segunda-feira, com os grandes patrocinadores. 35 anos. 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

0: 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Aê! Meus amigos, o Bota Branco tá lá, já deu um sinal de positivo no Sabiafone aqui. Marcelo Bertacini, Carlinhos, Bota Branca, Perucão, seu Ismário, Pedrinho, Nirdo, as Bota Branca. Um abraço a vocês aí, Carlinho. Gente boa demais na audiência, vamos que vamos. 5 horas, 7 minutos. Vou dar um abraço aqui, fala aí, prozinha com nós, ninja.
1: Boa tarde, Sabiá Reis.
0: Boa tarde.
1: Aqui de Bocaina, esse povão de Bocaina, Paleila. É. Todo mundo tá na escuteira aí.
0: Ô, pessoal de Bocaina.
1: Hoje é farguinha, Sabiá.
0: Aí eu dou valor.
1: Aquela geladinha, escutando
0: chique, aí eu dou valor. Tem que aproveitar o dia de folga.
1: Tá com esse povo lá de Nova Europa também.
0: Nova Europa.
1: Bar do Mauro.
0: Passei lá hoje, hein?
1: Tem você, Sabiá. Rádio Carinho, Rádio Amor.
0: Passei lá dentro hoje, lá, hein, companheiro? Hein, gerente? Passei lá hoje de manhã. Lá em Nova Europa, Sabiá, Lando Mandioqueiro, Guarapiranga, estou ligado no DBC, obrigado, Lando! Pessoal aí de Guarapiranga, grande Lango, fala aí!
2: Boa tarde, Sabiá Reis, baluarte do rádio, aqui é o José Nelson, baluarte da Sol de Araraquara, escutado a melhor DBC FM com o baluarte, Sabiá Reis. Aô. Toca pra todos nós aí, avião das nove, conteúdo parada dura, pra certo. Todos que estão com o baluarte, Sabiá Reis, olha aí o Tutão.
0: Um abraço pra vocês! Cada amanhecer é uma nova esperança vindo do céu, acredite. Boa tarde, é a Roberta. Obrigado, Roberta. André Michelotto de Torrinha, aquele abraço, Andrezão. Fala, pezão.
3: Boa tarde, Sabiá.
0: Fala.
3: Peludo velho falado.
0: E aí?
3: Sabiá, cá, cheguei às 9 horas na toca do Zorro aqui, Sabiá.
0: É.
3: Se possível, toca aí pra mim, Sabiá. É com Zé Tapera e Teodoro, Mão Grossa ou Chapéu Atolado, tá?
0: Certo.
3: É, DBC FM, Rádio Carinho.
0: Rádio Amor.
3: Ah, obrigado, um abraço pra você, Sabiá.
0: Falou, Pezão! O Pezão foi o que ia me ver por um bom tempo. Ele ficou com medo de mim, você acredita, rapaz? Ei, você viu que minha vara é fiada, né, Pezão? Cigano de Bocaina, na terra do curtume. Alô, Cigano! Um abraço pra você. Mas tá, meu amigo, ó, o Jame. Meu amigo James Nogueira. tá aí na, no, na... Tá aí no trânsito aí, curtindo a DBC. Grande James. Filho da Landa. Ê, James Nogueira, aquele abraço, meu amigo.
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0: Ronaldo Violino.

na veia, Ronaldo Viola e João Carvalho, hein? 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Seu Mário, Dona Vera, Maurício e todo o pessoal no Pé do Eito. Excelente semana pra vocês aí, viu, boiadeiro errante? 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
0: Pedido de ouvinte, Paganelli Rosângela.

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0: da cheirosa Maraí Francis Júnior. Moda bruta demais. 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Fala negócio pra você. Deixa eu ver aqui, mandar um abraço aqui. Dogrinha, fala Dogrinha.
1: Fala, sabia aí, companheira. Tô Dogrinha. Toca pra nós aí, Mar Vermelho, com Tião Carreiro e Pardinho. Manda pra todos os ouvintes.
0: Certo.
1: E pro nosso amigo Adnilson, vai fazendo Santana de Faveira, hein?
0: É.
1: Bola que bola, hein? E manda também uma moda lá pro Perrachado, lá no Bar do Rocha, em Dourado, lá.
0: Opa, chique na trave, meu parceiro. Um abraço pra vocês aí, viu? Tá certinho? Outro aqui que é pro Zé, fala com nós, Ninja.
2: Ô, Sabia Rei,
0: oi.
2: Manda abração pro René Andreoli e o Márcio Andreoli também, que tá aqui fazendo churrasco hoje pra nós aqui, ó.
0: É.
2: Churrasco e chope, segundona, hein? Um abraço.
0: Já coração. Alô, René e o Márcio Andreoli. Ó, o dia melhor que tem pra fazer churrasco é segunda-feira, vi. É o melhor dia da semana, é segunda-feira. É bom demais. Celino Rogério Botucatu.
3: Boa noite, tudo bem com você? Uma semana de muitas bênçãos, paz e luz divina. Saúde, felicidade, prosperidade. Que Deus abençoe você e sua família. E esse programa lindo seu, Celino Rogério Botucatu. Um abraço para você, de BCR, de Carinha, amor, que Deus te abençoe.
0: Eu que agradeço a audiência. Outro aqui é o Magrão.
4: Manda uma moda pra nós, Estados Unidos tá aqui, Sabiá.
5: Sabiá.
4: Vem, olha aqui que detendo, Sabiá. Você come, Sabiá?
0: Não.
4: Pelo amor de Deus, eu vim aqui com meu trem bacia dessa, rapaz.
5: Tem, Sabiá.
4: A pacada é seca, Sabiá. Manda uma moda pra nós, que a coisa tá pegando doída aqui, Sabiá.
0: Pacada
4: é seca e doída, Sabiá. Manda uma moda pra nós, Sabiá. Agora, nesse momento, Sabiá. Rádio Carinho, Rádio Amor, chama.
0: Chama. Ô, Magrão. Deixa eu mandar um abraço pro Magrão. Alô, Estados Unidos! Aê, Estados Unidos! Vou falar, Estados Unidos, tava aí esses dias aí, né? Rapaz do céu, o que eu comi de sashimi não tá no gibi. O Magrão quase expulsou eu da pousada aí, porque eu vou falar um negócio pra você, cara. Mas bati firme no sashimi, hein? Tinha um monte de coisa, né? Porque o Magrão parece Ana Maria Braga, né, Vi? Vamos falar umas comidas ajeitadas. Mas eu fui no sashimi, que eu tava com vontade, o Magrão sabia. Sashimi é o melhor do Brasil, hein? Mas é bom demais. Um abraço, Estados Unidos. Alô, meu amigo Magrão. Boa semana. Vamos que vamos ajeitando. Pega só e tá aí, Vi. 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

0: Jacó Jacózinho Mar Vermelho. Tá aí com o Jacó Jacózinho, viu, ninja? 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Meu amigo Lori, tá entrando no trevo de Baté, tirou uma foto, ó, da bandeira do Brasil aqui perto da DBC. Aí, meu amigo Lori do Agro, isso é gente boa demais. Um abraço aí pro Ninja de Santo Eudóxio, que você passou aqui em frente também, Ninja, um abraço.
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0: Alô, Pezão, segura aí, Pezão.

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0: Lourenço.
1: Lourenço e Lorival, a caneta inchada, moda linda, Marcelo Luquezzi.
2: Ô, Sabiá Reis. Aô. Boa tarde, Sabiá.
1: Tarde.
2: Tô aqui no Bro, tomando uma gelada.
1: É, rapaz, ainda tá frio aí, ainda tá gelado.
2: Aqui, tá aí o Lebonelli.
1: Lebonelli.
2: Do Lê. É. Um abraço pra nós aqui, um alô. E especialmente pro Márcio Cagão.
1: Márcio Cagão.
2: Baltazar. É. Manda um alô pra ele que ele sumiu, não apareceu mais.
1: Não apareceu.
2: É nóis, um abraço. 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
1: Rádio Carinho, Rádio Amor.
2: Rádio.
1: Carinho, Rádio Amor. Marcelo Luquezzi lá do Bar do Marão. Rapaz, vocês estão tomando uma gelada, mas esse brother tá gelado, hein? Haja coração, viu? Tem que tomar um velho barreiro, meu parceiro. Você tá doido aí no bro? Aqui tá gelado, imagina aí. Hein, Marcelo Luquezzi? Cê tá doido, meu compadre. Cê tá doido. Manda um abraço aqui também pra Elza Colognese, a Elza da Fênix. Alô, Elza, um abraço pra você, Elza. Outra aqui, boa tarde, gostaria de oferecer uma música, Caçador, Caçador do Cacique Pajé, ofereço pro meu companheiro Dito Malaguti. Um abraço, Dito Malaguti. É a Maura Tessari Veronese. Zé Valente Ribeirão Bonito. Boa tarde, Sabia, tá frio no Ibaté, Zé? Tá um pouquinho, hein, Zé? Outra aqui.
3: Ô, Sabia Reis, um abraço do Tunicão do Carro.
1: Tunicão do Carro.
3: Vou mandar um boa noite do Tião Carreiro Pardinho, o rei dos canoeiros.
1: Certo.
3: Manda pro Tunicão do Carro, René e o Márcio Andreoli.
1: Alô, Márcio Andreoli. Alô, René. Alô, Tunicão do Carro.
3: Tá de sério, rapaz. Só modão, hein?
1: Só modão na vibra. Aqui é diferenciado, ninja. Aqui é diferenciado. Sorte o PHE.

Bom, meu compadre e minha comadre, aí do outro lado do rádio, a nossa tarde de segunda-feira, 11 de maio de 2026, está indo embora. E com ela chega a nossa noite. E com a noite, a nossa hora santa, hora sagrada. Pra gente parar um minutinho, elevar o pensamento às alturas. É agradecer a Deus, o nosso arquiteto do mundo. Agradecer a nossa mãe, a nossa padroeira, a nossa rainha chefe, Senhora Aparecida de Aparecida do Norte, a nossa mãe da Sala dos Milagres, por mais um dia que nos oferece, por mais um dia em que nos concede a graça de abrirmos os olhos e viver. Fica agora no nosso momento de fé, o nosso momento da Ave Maria. Daqui a pouquinho tem muito, muito

Pai nosso que estás no céu, santificado seja o teu nome. Venha o teu reino. Seja feita a tua vontade, assim na terra como no céu. Dá-nos hoje o pão nosso de cada dia. Perdoa as nossas dívidas, assim como perdoamos aos nossos devedores. E não nos deixe cair em tentação, mas livra-nos do mal, porque teu é o reino, o poder e a glória para sempre.

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0: 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Um abraço, Paulão, grande Paulo Chiquinho, os três... Mosqueteira aí, o trio Parada Dura, viu? Excelente semana, meu amigo Paulo Chiquinho. Chamando um abraço aqui de Rádio Ligado. Aqui tá falado. Outro aqui, Abílio Banzato na audiência. Obrigado, Abílio. Furcão em Araraquara, um abraço, Furcão. Tá aí também na audiência da gente. Nosso agradecimento. Outro aqui, o Ricardo. Andou aqui, deixa eu ver, fala aí.
1: Beleza?
0: Bom. Vamos
1: lá, Guarulhos.
0: Certo.
1: Vamos no pé do Eide aqui. Rádio Carinho.
0: Rádio Amor, tirou foto de um javalizinho lá, ó.
1: Porcada aí, sabia?
0: A porcada aí. Aí.
1: Tá postando aqui, sabia?

0: negócio pra longe quanto hoje.
1: É, é, aí a porcada, ó, já, já vai com a espingarda já, ô Ricardo. Vai com a espingarda junto aí, viu? Ei, Ricardo, um abraço.
2: Ô, Gabriel, boa noite.
1: Oi.
2: Delay. Ó, um aviso aí, ó. Trânsito parado aqui, ó. Aqui perto do Umbaré, Parque Fera, aqui, ó.
1: É.
2: Sentido São Paulo. Tá parado o trânsito. Desde o Paulistano pra trás aqui, tá bom?
1: É.
2: Então, quem tiver pegando a pista aí, fica esperto.
1: Então tá aí, pessoal, sentido São Paulo aí. Pessoal, refrigeração, Zanquinete aí, Zaninete. Abraço pra vocês aí. Então vamos devagar, gente. Tudo parado. Obrigado pela informação aí, viu, Ninja? Tudo parado ali, hein? Vão devagarzinho, vão diminuir a pedaleira. Outra aqui, fala aí, Ninja. Prosseguir com nós.
3: Boa noite, Sabia Reis.
1: Boa noite.
3: Eu sou José de Botucatu.
1: Botucatu.
3: Gostaria de escutar aquela moda Preto Inocente.
1: É.
3: Pra lembrar do meu irmão, que foi falecido em agosto passado. Por favor, toca isso pra nós, meu amigo.
1: Vamos tentar.
3: Um grande abraço, que Deus abençoe você, a família e todos da DBCF.
1: Obrigado, Ninja, eu que agradeço aí, viu?
3: M, boa noite, sou o José Botucatu.
1: José Botucatu, outra aqui, o Dirceu Matoso. Boa noite, Sabia, manda uma música pra esposa Rosângela, pra minha filha Maria. Meu nome é Vando de Brotas, DBC, Rádio Carinho, Rádio Amor. Obrigado, Vando. Obrigado, Cidade de Brotas. Pessoal, tem uma audiência lá maravilhosa. Então tá aí, esposa Rosângela e a filha Maria. Ernesto Martinelli, Sabiá. Manda um abraço aos meus primos de Brotas, Osvaldo Martinelli e Dito Malaguti, lá da Casa da Cachaça. Tá dado um recado, então, Ernesto Martinelli. Sabiá, boa noite. Meu nome é Carlão, da cidade Araci 2. Manda uma moto pra nós, Jacó, Jacózinho, o carro e a gravadura, é isso? Ou chega de sofrer com Silveira e Barrinha. Abraço, abraço, Will. Outro aqui também, boa noite, Sabiá, aqui é o Martins do Rancho Engenho Velho. Manda aí pra nós, Porta do Mundo. Rapaz, a boca de dragão tá firme e forte por aí, ó. Eu falo pra você, viu? Melhor dia pra fazer churrasco é de segunda-feira. É. É, coitada tá bonita aí, a boca do dragão tá ajeitando. Noli também na audiência, um abraço, Noli! Ô, oh, Marcelo Kesma, eu falei pra ele que pra tomar cerveja, não, pra esquentar o peito, ele mandou pra mim aqui, ó. Tem um aperanol, né? Tem um velho barreiro no, acho que ouro, não consegui dar zoom aqui, um São Francisco. Haja coração, hein, Marcelão? Aí, ó o velho barreiro, ó. É, Marcelão, tomar cerveja e tá enrolado um friozinho aí, desse.
4: Marcelão.
1: O Broa deve estar que tá.
4: Ouvindo o Sabiá Reis aqui, ó. Ele tem razão mesmo.
1: É velho barreiro.
4: Negócio de cerveja agora.
1: Olha lá.
4: Velho barreiro.
1: Velho barreiro.
4: Até a garrafa é coisa fina.
1: É, lá. Aí o Ninja mandou lá. É. Então tá aí, mandou um abraço aqui. Fala, Zetinho, foi a seca.
5: Ô, passarinho.
1: Aí.
5: Você tá bom, filho?
1: Eu tô bem, Zé.
5: Tamo por cá, não foi a seca. Tá eu,
1: aí,
5: pé de frango.
1: É.
5: Boia de capa. Rapaz. Temperatura caiu aqui, rapaz.
1: Caiu?
5: Só no velho barreiro mesmo.
1: Você tá doido.
5: Dá um salve pra todo mundo que tá curtindo o seu programa
1: tá
5: aí.
1: Tá certo.
5: Pega um riozinho aí pra nós.
1: Um abraço pra você.
5: Não, problema.
1: Um abraço. Abraço aí. Aí no Mujim, deu bilhete, guarda, tá um gelo. Fala, cowboy manga larga. Boa noite, Sidão Bombeiro. Alô, Sidão. Um abraço grande, Sidão Bombeiro.
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0: de trânsito parado.
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0: 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O Ninja aí de Botucatu, já partei a sua, viu? Vai ouvindo aí. Moda não vai dar tempo de tocar todas aí, mas a sua eu apartei aqui, é o Ninja aí de Botucatu.
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0: Tá aí, Christian Ralph. Prazer por prazer, 6 horas e 20.

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0: Odori Sampaio. Moda linda demais, hein? 6:40 aqui no Arena Marcelo de Araraquara pro Zico Noinin.
1: Boa noite, Tabiá. E aí, beleza?
0: Bom.
1: É o Marcelo aqui de Araraquara. E aí, meu querido?
0: Chique.
1: Ó, tô passando pra dar um grande abraço a vocês aí.
0: Obrigado.
1: Programação na Rádio DBC.
0: Obrigado.
1: A nossa rádio carinha, a nossa rádio amor.
0: Opa.
1: Valeu.
0: Valeu, Marcelão.
1: Tomando um querosene aqui
0: agora. Aí eu dou valor, hein, parceiro. Tchau, tchau. Grande abraço aí, Marcelão de Araraquara. Rick Baba, moleque doido, meu amigo Rick Baba, fala comigo, ninja.
2: Alô, meu patrão, sabe?
0: Alô,
2: como é que vai, meu filho?
0: Chico. Rick
2: Baba por aqui na escuta.
0: Bom demais.
2: Iniciando os trabalhos na coleta de lixo em Doicorgo.
0: E tá frio em Doicorgo aí? Tá frio.
2: Gostoso.
0: Gostoso, né?
2: Da melhor, deve ser FM Rádio Carinho.
0: Rádio Amor. Rapaz, é uma coisa que eu não gosto, é de frio, parceiro. Boa noite, Orivaldo Mariotto por aqui. Outra aqui, a Denilson fazendo faveiro.
3: Aô, passarinho, velho. Estão por cá esquentando o pelo do gato, hein?
0: É, aí,
3: tá doido, velho.
0: Tá gelado hoje,
3: hein? Chama na bota aí. Manda o tião aí pra nós, piscina.
0: Modo
3: além,
0: vai.
3: CVM, Rádio Carinho,
0: Rádio Amor. Aí. Já toquei duas do Tião hoje. Hoje o Tião não vai dar tempo mais. Eu quero saber o que tem dentro dessa garrafa aí, viu? Fala pra mim aí, Denilson, fazer um favor. O que, que tem dentro dessa garrafa aí? Roque Santos.
4: Boa noite.
0: Boa noite. Um abraço, Roque Santos, do Pércio Filho da linda cidade Brotas. Abençoada semana pra você, família. Obrigado, Pércio, pra nós todos. Um abraço pro Ninja do Uno, que passou agora de pouco em frente à DBC. Um abraço, boiadeiro. Excelente semana aí, viu? Grande abraço aí no pé do oito. Antônio Carlos Alves por aqui. A Suzana por aqui também na audiência. Obrigado, Suzana. Fala aí.
5: Passarinho, essa é a pinga de mel.
0: Mel?
5: Vem beija-flor de Guarapiranga.
0: Ah! Tá doido. Lê do beija-flor, rapaz. Pinga de mel. É que eu vi, eu achei que era alguma erva que tinha dentro, mas não é mer, é mer.
6: Boa noite, Sabiá.
0: Boa noite, Sandrinha.
6: Aqui é sua amiga Sandrinha, do Jacobus.
0: É.
6: Toca uma pra nós, do Alan Jackson.
0: Certo.
6: Se der pra você terminar com uma aí, eu gosto, hein?
0: Certinho.
6: Beijão no seu coração. Oh. Excelente noite abençoada pra você.
0: Pra nós todos.
6: Sua família. Até amanhã, se Deus quiser.
0: Até amanhã, se Deus permitir. Um abraço pra vocês aí, viu? É, Daniel, achei que era algum capim canela aí. Maria Helena por aqui, boa noite, Maria Helena. Vamos pra reta final. Berranteiro vai repicando o berrão. Sabe a Reis, toca modão da sua DBC FM, que é

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0: Martins aí do Ranchinho Velho. Obrigado, obrigado pela audiência, boiadeiro. Gente, lembrando que a semana só tá começando, né? Se o nosso Deus Pai Todo-Poderoso permitir, estaremos juntos até sabadão. Trabalhando, se Deus permitir, né? E lembrando, quero lembrar que hoje o Marcelão tá de folga, tá com a netinha dele, a filha e a netinha, né, Marcelão? Aproveita bastante aí, Júlia Moraes hoje no pé do Eita aqui, no Emoções, até uma da manhã, Júlia Moraes estará com vocês aqui, viu? E lembrando que já vou agradecendo a você de perto e de longe, aos amigos patrocinadores, pela credibilidade e confiança de cada dia. Estaremos de volta amanhã, a partir das 16h no Arena DBC, se o Papai do Céu permitir. Fica aqui um abraço e um beijo carinhoso deste locutor da emoção.
1: Sabiá Reis.
0: Aoi.
1: O cowboy manga larga do rádio.
0: Até amanhã, se Deus quiser.

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0: o país no dia de hoje.
1: Boa noite.
2: Uma boa noite para você que nos acompanha em todo o país.
1: Segunda-feira, 11 de maio de 2026.
2: E vamos ao destaque do dia, Desenrola Brasil.
1: Quase R$1 bilhão já foram renegociados em uma semana de lançamento do programa.
2: Brasileiros podem conseguir descontos de até 90% nas dívidas do cartão de crédito, cheque especial ou crédito pessoal. Natália Koslick.
3: O novo Desenrola tem previsão de duração de 90 dias. O foco do programa são consumidores que ganham até 5 salários mínimos, o equivalente a R$ 8.105.
1: E ainda acesso à internet ampliado.
2: 3.800 unidades básicas de saúde serão conectadas, o que vai aumentar a oferta do telesaúde pelo SUS.
1: A medida vai fortalecer atendimento de quem vive em áreas com menor acesso a especialistas e serviços médicos. Pablo Mundim.
4: Com a conexão, os profissionais de saúde passam a usar prontuários eletrônicos, exames digitais, trocas de informações em tempo real e teleconsultas com especialistas.
2: E você vai ouvir também homenagem aos mais de 700 mil mortos de Covid no Brasil.
1: O presidente Lula institui 12 de março como dia em memória às vítimas do vírus no país.
5: Nós precisamos ter consciência que isso aqui é mais forte do que muitas guerras que aconteceram no mundo.
2: Hoje, na apresentação da Voz do Brasil, Mariana Jungmann e Nazi Brum.
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2: Em março de 2020, os estados começavam a se preparar para entrar em quarentena. A Covid-19 chegava ao Brasil.
1: No dia 12 de março, o Brasil registrou a primeira morte da doença.
2: E para lembrar esse período, quando o país registrou mais de 700 mil mortes pela doença, o presidente Lula sancionou hoje o Dia Nacional em Memória das Vítimas da Covid-19, o dia 12 de março.
1: A repórter Graziele Bezerra está no Palácio do Planalto e acompanhou esse evento. Ela fala com a gente agora ao vivo. Boa noite, Graziele.
6: Oi, Mariana. Boa noite para você também. Boa noite para o Nazi. Boa noite para o ouvinte da Voz do Brasil. Para falar sobre esse assunto, a gente vai contar um pouquinho da história da aposentada Norma Ferraz, que seguiu todos os protocolos exigidos pela Organização Mundial da Saúde na época da pandemia de Covid-19. Isolamento, uso de máscaras e higienização das mãos. Mas a esperança da imunização não chegou a tempo de salvar o filho dela, o Diego, de 39 anos. Então, em fevereiro de 2021, após uma semana de internação, ele morreu em um hospital em Rio Branco, no Acre.
7: Ele dizendo para mim, mãe, quinta-feira eu estou indo para casa já, se Deus quiser. Eu estou aqui só para tomar o remédio direitinho. Isso dói até hoje, porque eu pergunto para ele às vezes, qual quinta-feira, meu filho, que você vai voltar? Porque você não cumpriu, você falou que ia voltar e não voltou.
6: Pois é, e hoje, nesta segunda-feira, o presidente Lula sancionou uma lei que elegeu 12 de março para lembrar os mais de 700 mil brasileiros que morreram, então, aí de Covid-19 no país, a exemplo do Diego, de 39 anos. A data registra a morte da diarista Rosana Aparecida Urbano, que foi a primeira vítima do coronavírus no Brasil. O ministro da Saúde, Alexandre Padilha, diz que relembrar as vítimas é também evitar que novos casos de negligência aconteçam.
8: Na saúde, a gente fala que a memória tem dois papéis fundamentais. Primeiro, acolher o sofrimento, apoiar o sofrimento, poder lidar com esse sofrimento. Mas, sobretudo, o papel da memória é para que a sociedade como um todo nunca mais permita que se repita o que aconteceu durante a condução da pandemia da Covid-19 no nosso país.
6: Para o presidente Lula, a data servirá também para trazer justiça às vítimas.
5: E nós precisamos ter consciência que isso aqui é mais morte do que muitas guerras que aconteceram no mundo. Um dia nós mudaremos esse mundo e a ignorância não vai prevalecer em lugar nenhum. E a justiça será feita.
6: Bom, a partir da próxima semana será realizada uma exposição itinerante que vai percorrer várias capitais brasileiras com obras de artistas que relembram aí a emergência sanitária enfrentada no período da pandemia. Uma réplica foi instalada aqui no Palácio do Planalto. Essa réplica retrata os nomes, idade, também estados das pessoas, a origem das pessoas mortas pela Covid-19. Eu volto com você, Mariana e Nazi.
2: Obrigado, Graziele, pelas informações.
1: E o ministro da Saúde, Alexandre Padilha, reforçou hoje que nenhum dos casos de hantavírus registrados no Brasil esse ano foi transmitido de um ser humano para o outro.
2: Ele disse que o hantavírus já é conhecido e que os casos do Brasil estão dentro do padrão dos últimos anos, não estando relacionados à cepa andina, que é passada entre humanos e foi encontrada em um cruzeiro.
9: Diferente da Covid-19, o vírus do hantavírus é um vírus conhecido por todos nós. Desde os anos 90 nós temos casos de hantavirose no continente americano. Começou os primeiros casos nos Estados Unidos, depois em vários países do continente. Aqui no Brasil nós temos uma série histórica que varia com dezenas de casos todos os anos, em torno de 30, 35, 40. Os 7 casos que nós tivemos esse ano no Brasil, nenhum deles está relacionado com essa cepa andina, até porque ela nunca circulou no Brasil. Essa cepa andina é a única que tem registro até hoje de risco de transmissão interhumanos.
1: Segundo o Ministério da Saúde, o risco global de disseminação do hantavírus permanece baixo.
2: O surto em um navio de cruzeiro que desembarcou na Espanha está sendo investigado, sem impacto direto para o Brasil até o momento.
1: A hantavirose é uma zoonose viral que pode comprometer pulmões e coração.
2: O vírus é transmitido principalmente pelo contato com urina, saliva e fezes de roedores silvestres infectados.
1: No 3.800 unidades básicas de saúde devem receber sinal de internet e equipamentos.
2: A conexão deve chegar também a municípios com menos de 30 mil habitantes.
1: Os editais para os serviços foram publicados pelos Ministérios das Comunicações e da Saúde.
4: O governo do Brasil lançou nesta segunda-feira 2 editais que ampliam o acesso à internet em regiões vulneráveis e conectam unidades de saúde à rede digital. A iniciativa integra os Ministérios das Comunicações e da Saúde com recursos do Fundo de Universalização dos Serviços de Telecomunicações, o FUSH. Um dos editais prevê investimento de R$ 140 milhões para a conexão de 3.800 unidades básicas de saúde. Na prática, o projeto leva internet de qualidade para postos em comunidades rurais, indígenas, ribeirinhas e áreas afastadas dos grandes centros, destaca o ministro das Comunicações, Frederico de Siqueira Filho.
10: Hoje o governo do Brasil avança na conectividade em áreas essenciais para a população. De um lado, a saúde pública, que necessita de informações rápidas, prontuários integrados e atendimento digital. De outro lado, a inclusão e uma condição fundamental para o acesso a direitos, serviços públicos, oportunidades e cidadania.
4: Com a conexão, os profissionais de saúde passam a usar prontuários eletrônicos, exames digitais, trocas de informações em tempo real e teleconsultas com especialistas. Segundo o ministro da Saúde, Alexandre Padilha, a medida reforça o programa Agora Tem Especialistas, que busca acelerar diagnósticos e diminuir a espera por exames no SUS.
11: Para nós é um avanço muito importante. Nós estamos distribuindo mais 10 mil kits de telesaúde para as unidades básicas de saúde comprados pelo Ministério da Saúde. Equipamentos que permitem você fazer uma avaliação no fundo de olho da retina, equipamentos que fazem uma avaliação do pulmão, eletrocardiogramas, né, ultrassom portátil.
4: O segundo edital foca na expansão da infraestrutura em municípios menores e áreas remotas, por meio do programa Acessa Crédito Telecom, com R$ 500 milhões em recursos. Para o secretário de Telecomunicações do Ministério das Comunicações, Hermano Barros Tércios, os editais devem beneficiar cerca de 2 milhões e meio de brasileiros e fazem parte do FUSH 2.0.
12: O público-alvo impacto desse segundo edital, que é o do acesso a crédito, são as cidades abaixo de 30 mil habitantes, as prestadoras com menos de 200 mil acessos, para subir ainda mais esse número de provedores que consigam acessar o recurso do FUSH, provedores pequenos e médios.
4: As empresas interessadas em participar dos editais têm até 22 de maio para apresentar propostas. Reportagem Pablo Mundim.
2: Há 52 anos, uma cooperação entre Brasil e Paraguai transformou uma disputa territorial em um projeto compartilhado de desenvolvimento. Era a criação de Itaipu Binacional.
1: Mais de meio século depois, a empresa olha para o futuro, incentivando pesquisas para novas fontes de geração de energia e atuando como motor de desenvolvimento socioambiental em mais de 400 municípios do país.
2: Em outra frente, Itaipu ainda segue com um papel estratégico no equilíbrio da oferta de energia e do preço pago pelos brasileiros na conta de luz.
1: Sobre tudo isso, a gente conversa hoje com o diretor da companhia, Enio Verri. Boa noite, diretor.
13: Boa noite, ouvintes.
1: Diretor, vamos começar falando daquilo que interessa mais diretamente ao consumidor, que é a tarifa. Brasil e Paraguai estão aí em pleno processo de negociação para a redefinição do preço que a gente paga pela energia excedente dos paraguaios, pela parte deles na energia gerada de Itaipu, né? Quais são as expectativas em torno dessa negociação?
13: O presidente Lula nos cobrou, em 2023, quando assumimos, que baixássemos o máximo possível a tarifa. Iniciamos uma negociação com o Paraguai e nós conseguimos baixar em 2023 30% do valor que era pago. Além de baixar, nós congelamos a tarifa. Portanto, os anos de 23, 24, 25 e 26, a tarifa está congelada após essa redução. E estamos, nesse momento, numa negociação muito profunda com os nossos sócios paraguaios para baixar novamente. Embora não dê para adiantar qual seria essa tarifa, o que nós podemos afirmar a toda a população brasileira é que a tarifa da energia produzida por Itaipu para 27 será ainda mais barata do que essa que está sendo cobrada hoje. Portanto, julgamos assim um momento histórico. Em 53 anos, conseguimos, depois de tanto tempo, baixar de tal maneira a tarifa e ainda garantir que continue baixando

113, Zezé de Camargo e Luciano, pão de mel. E aí, bora cravar na 106.3, vem no 3307-1011, mandar aquele recadinho pro amor, mandar aquele recadinho pra mamãe, pros filhos, fiquem à vontade, porque tem Júlia Moraes pra você até a meia-noite, hein? Então, bora mandar um recadinho, bora participar, tô com você, pra você que é apaixonado igual a Juju, então vem, você tá no lugar certinho. Bora! Chitãozinho e Chororó Evidente.

0: 8h21, Fernanda Freitas, Rodeio do Amor. Bora prosear um pouquinho, ver quem tá lá, quem quer mandar um áudio pra Juju, mandar o seu recadinho. Oi, José Geraldo Batista, tudo bem? Um beijo pra você, obrigada pelo carinho. Renato Lopes passando por aqui. Oi, Aurelina, tudo bem? Juju, uma boa noite pra você. Tô aqui com você até a meia-noite. Um beijo pra você, Aurelina. Obrigada pelo carinho e por essa audiência linda. Oi, Luiz Carlos Alves Feitosa, tamo junto sempre. Oi, tudo bem? Fala com a Juju, Vitória.
1: Oi, Marcelo, boa noite. Aqui é a Maria Vitória. Quero deixar um recado pro meu esposo, Leonardo. Amor, eu tô passando aqui pra lembrar você que você é muito importante pra mim e pra nossa filha. Que sua noite seja muito abençoada e cheia de paz. Nós amamos você. Fica com Deus, amor. Quero deixar uma música também. Tem Dias que o Mundo Pesa, do Fernando Júnior. Um beijo, amor. Se cuida.
0: Oi, Vitória. Obrigada pelo carinho. A nossa Rádio Amor. Boa noite, Juju. Tudo bem? Meu nome é Eduardo e eu falo da cidade de Hortolândia. Passei aqui pra dizer que amo muito meu esposo e sinto muitas saudades dele. É o Cláudio Aleph. Um beijo pra você, obrigada pelo carinho, recado dado. Oi, oi, Juju, Maria Tavares, tudo bem? Toca uma música pra mim aí, do Roberto Carlos, Lady Laura. Ofereça ao meu filho Wellington com muito amor e carinho. Filho, boa semana, fica com Deus. Te amo muito. Juju, um beijo pra você. Obrigada pelo carinho, tamo junto sempre. Oi!
2: Boa noite, aqui é a Andressa de Piedade, passando pra desejar uma ótima noite a todos. Mandar um beijo pro amor da minha vida, meu marido Kleber.
3: Beijo, pai, te amo.
2: Beijo, amor, te amo muito. Eu quero pedir pra tocar pra mim É Por Você Que Canto, do Leonardo.
0: Linda, linda, linda.
2: Quero oferecer pra todos e principalmente pro meu amor. Brigadão, DBC, Rádio Carinho.
0: A nossa Rádio Amor, um beijo pra você. Oi, Ricardo, tudo bem?
4: Boa noite, Juju, beleza?
0: Então, tamo junto.
4: Juju, queria te tocar com o João Paulo Daniel. Pra você esquecer, não dá. Queria oferecer pra todo mundo escutar aí.
0: Deixa comigo. A nossa Rádio Amor, oi, Gislaine, tudo bem? A Gislaine de Araraquara, sempre aqui, cravadinha 106.3. Um beijo pra você, meu amor. Oi, Martinha, obrigada pelo carinho. E bora de música? 8h23, João Paulo e Daniel, Estou Apaixonado.

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1: 8h28, Fábio Júnior, Alma Gêmea, volto num instante, hein? Crava na 106.3, vem passar essa noite gostosa com a Juju.

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de volta na sintonia mais gostosa do seu rádio. Daqui a pouquinho eu solto o seu áudio aqui, na 106.3. Milionário José Rico, a carta.

0: Christian Ralph, Nova York, 8h39. Oi, Robertinho. Tudo bem? Fala com a Juju, tava com saudade de você, sabia? A gente sente saudades, né?
1: Ô, Júlia Moraes, boa noite, você tá bem?
0: Tudo eu bom, tô, e você?
1: Hoje é você que tá de plantão hoje aí.
0: Amém!
1: Me parece que o Marcelão trabalhou de manhã, né?
0: Não, não, hoje o Marcelão tá descansando.
1: Aí,
0: tá curtindo a família, né, Marcelão?
1: Tá, Alberto e Adriano, separação. Beleza, minha amiga? Vai pra toda a galera te ouvindo aí. BBC FM, Rádio Carinho.
0: Rádio Amor, um beijo pra você. Obrigada pelo carinho e por essa audiência linda. Todos os dias. E você, vem passar essa noite com a Juju? Até meia-noite, tem eu e você, aqui no Emoções.

0: José Augusto aguenta coração para os apaixonados. 8h48. Oi, Clau, tudo bem? Fala com a Juju, meu bem.
1: Oi, Juju, boa noite, tudo bom? Aqui é Claudina Sorocaba, passando para desejar uma boa noite a todos, principalmente pro meu marido, Marcelo Cardoso, dizer para ele que eu amo muito, fique com Deus, Deus abençoe. E eu queria pedir uma música, Fada, acho que é Jorge Mateus, oferecer pro meu marido e para todos que estão ouvindo. Boa noite, DBC Rádio Carinho.
0: A nossa Rádio Amor. Ô, Clau, eu acho que essa música Fadas é aquela Fada, Fada Querida. É essa, né? É do Vitor e Léo. Eu vou procurar aqui pra você, tá bom, meu amor? Um beijão, uma excelente noite pra você. Oi, tudo bem?
2: Alô, Juju, boa noite. Aqui é o Carlão do Supermercado.
0: Tudo bem, Carlão?
2: Toca uma moda bonita.
0: É moda que você quer?
2: De amor pra quem te ama. Oferece
0: tá apaixonadinho
2: aqui, da padaria aqui do supermercado. Oferece pro meu neto Ricardinho, pro primo dele João Pedro, pro Roberto Lanza. Estão fazendo uma janta caprichada aqui.
0: Adoro!
2: Oferece pro Luiz Carlos, pro Beto Metais. E oferece pra tudo que tiver ouvindo aqui de Dois Córregos, né? Você sabe que a BBC aqui em Dois Córregos
0: é pesada, hein? Ixi.
2: E nós tá sempre na escuteira.
0: Gosto, Juju, assim.
2: Um abraço. Boa noite. Rádio BBC, Rádio Carinho.
0: A nossa Rádio Amor, Carlão. Um beijo pra você. Obrigada pelo carinho e por essa audiência linda.
3: Boa noite, Ju.
0: Oi, meu bem.
3: Aqui quem fala é a Ana Elisa, de Santa Gertrudes. Eu queria desejar uma boa noite a todos, e especialmente para o meu tio Léo.
0: Coisa linda!
3: Léo, te amo muito mesmo. Um abração, um beijão. Um beijo, te amo. Fica com Deus.
0: Uma princesa, né? Um beijo, coisa linda. Oi, Cida, tudo bem? Boa noite, Juju. Seja bem-vinda ao nosso Emoções. Arrasa, menina. Simbora até meia-noite. Cida, um beijo pra você, meu amor. Juju, adoro te ouvir. Sua voz é linda, delicada demais. Some não, tá? Continue na programação, Cida. Sempre. Vocês vão enjoar muito da Juju, hein? Pode acreditar. Oi, Maria Aparecida, tudo bem?
4: Boa noite, Juju.
0: Meu amor.
4: Uma noite abençoada pra você e todos os ouvintes. Toca pra mim, Milionário Zé Rico. De longe também se ama.
0: Com certeza.
4: Beijo no seu coração. Maria Aparecida da Vila Prado.
0: Um beijo pra você, meu amor. A nossa Rádio Amor. Oi, Luiz, tudo bem?
5: Ô, Juju, boa noite, tudo bem?
0: Saudade.
5: Ô, Juju, estamos aqui voltando de viagem, passando por Araraquara, curtindo a DBC FM, Rádio Carinho, Rádio
0: a
5: Amor.
0: A nossa Rádio Júlio Amor.
5: Demais. Toca pra nós aí, retrovisor, Juju.
0: Gustavo Lima. Um beijo pra você, Luiz. Fica com Deus. Um beijão. Obrigada por esse carinho de todos os dias. Oi, Luana, tudo bem?
6: Oi, boa noite, Júlia. Sou a Luana de São Paulo, passando para mandar um recadinho pro meu filho Kelvin e pro meu marido Ednei. Dizer que amo muito eles. Amor, te amo muito. Beijos. Ficam com Deus. Toca pra mim, Jorge Mateus, Mistérios.

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1: Luiz Riviera, um beijo pra você, viu? E um ótimo descanso. 8h58, Gustavo Lima, Retrovisor.

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